0: E aí, é
1: isso aí, né, Claudio Cordeiro? Mas... Um abraço.
0: Tá bonito,
1: mano. Então vamos lascar mais uma aí.
0: Então vamos lá.
1: Nosso amigo saudoso do Porcarreia, recorrendo da Agoté.

0: Beleza, meu amigo Sérgio. Sérgio Koski da sua acordeon. Agora são 20 horas e 5 minutos. E aqui tem, deixa eu ver quem é. Boa noite, Cláudio, roda a música Vestido Colorado, só para ouvir, com a banda Paraná Boys. Vamos ver. E o Sandro Fuso também está participando aqui. Alô, Sandro, boa noite.
1: Boa noite, Cláudio Cordeiro, e boa noite a todos os ouvintes da Rádio Talento, que é o Sandro Fuso aqui.
0: Sim.
1: Vou gravar uma música para os ouvintes da Rádio Talento que se chama Nossa Maneira.
0: Nossa.
1: É mais ou menos assim.

0: Sandro.
1: Música A Nossa Maneira.
0: A Nossa Maneira. É, e o Sandro vai ter mais moda aí, Sandro? Hã? Manda ver aí.
1: Agora, Cláudio, vou tocar mais uma música aí, uma música do João Luiz Correia, que se chama O Palco da Cavaco. Eu quero oferecer a todos os ouvintes da programação aí.
0: Muito bem. Vamos.

0: Isso aí, Cláudio Cordeiro, foi a música do João Luiz Correia, o Pau que dá Cavaco.
1: Pau que dá Cavaco, é isso aí, Sandro. E daqui a pouco tem mais, né? Agora são 21 horas e 13 minutos, tem mais participações aí. Vamos trazer daqui a pouquinho tudo mais, né? E assim, gente, quando não tem música ao vivo aqui, tem o Conexão Gaitaço. Ou tem gravações externas. Beleza, moçada, vamos que vamos. Agora são 21 horas e 13 minutos da sua Talento FM. É o programa Gaitaço da sexta-feira com o Cláudio Cordeiro. Opa, beleza!
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3: Na sua rádio, 21 horas e 13 minutos.
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0: Boa noite a você, 21 horas e 16 minutos agora.
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5: 20 horas e 20 minutos, e vamos trazer novamente o Sandro com mais uma moda, né, Sandro? Diz aí, companheiro.
6: Agora, Cláudio, vou tocar mais uma música aí que se chama Parede Meia.
5: Parede Meia. E agora no violão.

0: É isso aí, Cláudio Coleiro, foi a música Parede Meia.
1: Música Parede Meia aí, executada pelo Sandro Fusverde. Que tal, que beleza, né, Sandro? Obrigado aí pela participação. E vamos mais aqui. Quero ver quem tá participando. Parece-me que a última do dia. Abraço, Cláudio, abençoado. Fim de semana. Tá mandando mais um áudio aqui o nosso amigo Maurício. Então, deixa eu achar aqui. O Maurício, né? Manda mais um bailinho na capela, essa? Vamos ver!

0: Maurício, lá de Balé, né? Lá de Santa Cruz, é isso? É, mandando ver aqui na programação. Muito obrigado, pessoal aí que tá participando aqui do programa, né? Que maravilha, que beleza, né, seu Alberto? Seu Alberto quer falar com a gente? Fala aí conosco. Boa noite, Alberto.
1: Olá, seu Cláudio Cordeiro, uma boa noite. Estamos te ouvindo aí no Putinga, com certeza.
0: Certo.
1: Eu queria pedir pro Sandro tocar, se ele puder tocar uma do Grupo Carqueja, não sei os nomes, mas...
0: Eu acho que não vai.
1: Músicas boas. Ele conhece melhor que eu. Ele toca músicas aí da fronteira, né? Músicas missões.
0: Acho que não vai dar tempo, né, seu Alberto? Mas ele vai anotar direitinho, com certeza, e vai tocar no próximo programa, né, Sandro?
1: Primeira, né? Então, com certeza ele toca uma do Grupo Carqueja. Tem uma música muito boa deles, eu gosto muito as músicas das missões do Uruguaiana, daqueles lados lá, eu gosto demais, não conheço pra lá, mas eu gosto muito das músicas das missões. Se ele puder rodar aí, tocar pra nós, agradeço.
0: Aí, agradeço
1: pro Dionísio Bandachesca aí, do Pinhalzinho, o Ismael Cury lá do Lúcio, pra seu Antônio Pachuque de Malé lá. Lá pro motorista também, pro Chicão. O pai dele era muito meu amigo, o seu Cláudio.
0: Ah, é?
1: Sucesso aí, um abraço, até mais.
0: Beleza.
1: Pra todos os ouvintes, pro povo lá do Lajado Nelo, Pedro Lugensky, o família lá dos Boitogues lá. Pra tudo eles lá. Tá bom? Abraço. Com Deus, até mais.
0: Até
1: jamais
0: mais.
1: Esquecemos das pessoas, jamais.
0: Valeu, seu Alberto.
1: Com Deus aí. Seu Cláudio, sucesso.
0: Amém.
1: Alberto do Putin.
0: Certo.
1: Até mais, estamos ouvindo aí, tá bom?
0: Sim.
1: Abraço com Deus, até mais.
0: Até mais.
1: Aí dá um abraço pro seu João, eu esqueci, cumprimentando o áudio, dá um abraço pro seu João Fusner aí, tá bom?
0: Tá certo. Eu
1: quero muito bem, seu João, ele é muito conhecido meu. Na época nós trabalhamos junto na Madeira Vieira, há muitos anos atrás. E manda lá pro Lajeado dos Melo também, pro Pedro Lojenski, tá bom?
0: Sim.
1: Pra todo o povo do Lajeado dos Mel, Lajeado de Baixo lá, tá bom? Pra todo mundo.
0: Certo.
1: Colônia 5, Colônia 6, tem muito conhecido. Jamais esqueço de alguém de Santa Cruz, do Rio Claro, Malé lá. E pra todo mundo aí, tá bom?
0: Valeu, seu Alberto.
1: Fique com Deus, um abraço, até mais. Conversando.
0: Um abraço, até mais.
1: Sucesso aí, até mais.
0: Então, bem, seu Alberto gosta de conversar bastante, né? Seu Alberto do céu, o programa é curto. E o Ezequiel, da Colônia Honda.
2: Isso aí, pessoal da Talento FM e os músicos, os cantores, trovadores. Que Deus ilumine todo mundo e depois da manhã, Brasil, Brasilzão, vai ficar diferente ou igual.
0: Só Deus sabe.
2: Todo mundo tá feliz. Dale Brasil, né? Vamos ver. Vai ser bonito de ver.
0: Beleza.
2: É Jesus que nos ilumina.
0: Amém. Seu Ezequiel. E vamos pra frente aqui. É outra, você já tocou. Qual será que eu não toquei ainda? Ah, eu acho que eu toquei todas, viu, meu amigo Maurício? Você ficou faltando, Tocou todas. Valeu, seu Maurício. Obrigado aí. Aí ele confirmou que tocou todas, né? Muito bem. E o nosso amigo Silvio, lá do Compasso da Vaneira. Como é que é? Compasso da Vaneira? Então, tem mais moda aí pra nós? Com certeza, deixa eu ver aqui, deixa eu achar aqui. Cadê o Silvio? Aqui, né? Silvio, ficou... Tem mais aí? Música do Compasso da Vaneira? Simbora, então!

mais uma sequência aí, mais uma seleção lá do compasso da vaneira. E daí vamos encerrando por aqui, vamos deixar tocando as músicas que a moçada pediu aqui durante a programação. Vou deixar tocando aí as modas que vocês pediram, viu? É, dá um desligo, né? Fica ouvindo aí, tá bom? É mais uma aí do compasso da vaneira, mais uma seleção.

com essa música a gente vai pondo um ponto final aqui no programa. Agradecendo você que mandou seu áudio. Você, gaiteiro, músico, cantor. Né? Muito obrigado, gente. Próxima sexta aí, se não tiver gravação, se não tiver ao vivo, nós teremos novamente o Conexão Gaitaço. Um abraço, gente. Uma boa noite. E até a próxima sexta-feira com o Conexão Gaitaço. Amanhã, gente, amanhã tem das 6 às 8 horas o programa Amanhecer da Querência. Programa com música tradicionalista, música gaúchesca. Tu gosta disso aí? Então se liga aí amanhã das 6 às 8 horas. Abraço, gente, uma boa noite, bom sono, bons sonhos, bom dia de trabalho para quem trabalha no sabadão. E até mais, se Deus quiser. Tchau, gente.

Por hoje é só. Oportunamente voltaremos com mais uma edição em alguma sexta-feira, aqui mesmo, na Talento FM, neste mesmo horário. Um abraço e até lá, moçada!

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1: Na sua rádio, 22:04. Boa noite, você.
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1: Confira na Certa, 22:31.
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0: Olha a hora, 23:01 agora.
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0: meia-noite e dois minutos.
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2: Meia-noite e 32 minutos.
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0: 1:02.
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0: 2:02.
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0: 3:03.
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3: 10:32.
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0: 4:02.
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0: 5 horas.
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1: 6 horas e 2 minutos. Vem com

charada estão aí. 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Agora são 6:04. Um grande abraço, muito bom dia, gente. Bom dia, povão da cidade, povão do interior, nossos amigos internautas, sejam bem-vindos, bom dia. Programa Amanhecer da Querência que está começando agora, nesse sábado, é sabadão, moçada. Dia 3 de outubro de 2026. Hoje é dia das abelhas. Hoje é dia mundial do dentista. Nossos amigos dentistas, profissionais dentistas, um grande abraço, bom dia. Hoje também é dia do engenheiro de energia, dia do petróleo brasileiro, dia do profissional de organização. Nossa homenagem àquelas pessoas, os profissionais que cuidam do nosso sorriso, da nossa identificação, né, da nossa, dos nossos dentes. É, o Dia Mundial do Dentista é celebrado em 3 de outubro em referência à criação em 1840 do Baltimore College of Dental nos Estados Unidos, considerada a primeira escola de odontologia do mundo. E a data é uma oportunidade para valorizar os profissionais que cuidam da saúde bucal e também para lembrar que a odontologia vai muito além do tratamento dos dentes. Ela envolve prevenção, diagnóstico, tratamento e promoção da saúde da boca. Com a profissão muito antiga, a preocupação com os dentes existe há milhares de anos. Registros históricos mostram que povos antigos já buscavam maneiras de tratar dores e problemas dentais.

6:07 para você participar do programa. Participe logo para que dê tempo de eu atender, ou não só ler a mensagem, mas atender o seu pedido musical, né? Então é importante que você participe logo. Depois das 7:30 já fica apertado, aí não dá tempo de tocar as músicas que você pede. Então pede logo no 999-1997-52, que é para nós atendermos você. E daqui a pouquinho volto já atendendo o seu Gusto e o Geraldo Ivantiuk. Alô, seu Geraldo Ivantiuk, já tá acordadinho, daqui a pouco eu toco a sua música, né? Tomando seu chimarrão, se preparando para a lida, pra dar de comer a criação e depois lida na... Entra em ação pra lidar no dia, então, né? 6:08, um abraço, povão, que levanta cedo, toma seu chimarrão e curtiu o programa do Claudião. Às 6:08, seja bem-vindo, povão. Bom dia.

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0: Aí, gente, alô você, bom dia. Vamos começar a atender aqui os nossos ouvintes. O Geraldo Ivanchuk está aguardando a sua música, Bailanda do Tiburcio, nós vamos tocar já já. Para quem vai no baile em São Mateus, tem baile em São Mateus, é, seu Geraldo? Então, tu não vai? É. Então, para quem vai no bailão, ele está mandando essa música, Bailanda do Tiburcio. E seu Augusto já está participando aqui do programa. Diz aí, seu Augusto, bom dia.
1: Bom dia, Cláudio.
0: Bom dia, tudo bem?
1: Hoje eu queria pedir a música com Raiz e Sertão, 100%
0: caipira. 100%
1: caipira. Essa moda aí eu queria mandar pro Rodrigo Sotoski, que ele gosta muito dessas modão de viola aí.
0: Sim.
1: Que ele já pra você um abençoado sábado, um abençoado final de semana e tudo de bom pra você.
0: Então vamos aí ouvir essa moda de viola, né? Bom dia, tudo bom para trabalhar mais um pouquinho? Já tô no busão. É na escuta da Talento. Eu sou a Inês Voitroves, da Fazenda Rio Grande, em Curitiba. Ô, gente de Curitiba, muita gente ouve a gente, né? Tem a Célia lá que ouve sempre o nosso programa também, né? Um abraço aí para todos vocês aí, pessoal da Fazenda Rio Grande em Curitiba. E demais amigos que ouvem nosso programa lá em Curitiba. E aqui nós temos o Nelson Bichibes participando. Alô, Nelson, bom dia.
2: Bom dia, meu amigo Cláudio Cordeiro. Tudo bom? Tudo tranquilo?
0: Tudo
2: aqui
0: bom.
2: É o nosso Bichibes do Porto Alegre. Hoje eu queria pedir a música do Nino Passa.
0: Sim.
2: A Chave do Coração.
0: A Chave do Coração.
2: E oferecer para toda a minha família Bichibes e também a família Rosário.
0: Certo.
2: E para todos os meus amigos. Tchau, obrigado.
0: Tchau, obrigado. Então vamos lá. Riscar viola aí com Raiz e Sertão. Bom dia, povão, amigo do Claudião.

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1: 6:36.
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0: passando agora 6:39, 6:39, vamos aí com a participação do ouvinte. Alô, bom dia.
1: Cláudio, manda a música, me vou pra Vaneira.
0: Esse é o seu Jaciel.
1: Hoje vamos pra Vaneira, lá em São Mateus, um abraço.
0: Me vou pra Vaneira, a música ele pediu aqui, né? Bom dia, Cláudio, quem disse bom dia pra mim é o... Ih, rapaz, não colocou nome, rapaz, agora não sei quem é, mas bom dia para o final 66, 66. Um abraço, obrigado aí pela audiência. Deixa eu ver se eu não conheço. Ah, deixa eu ver aqui. Tá certo, esse aqui é o Lauro Bueno. Ela Bueno namaste. Elizabeth Nascimento tá pedindo aqui a música Sentado Sobre os Reios pra nossa. Elizabeth tá pedindo. Bom dia, amigo Cláudio Cordeiro. Aqui a música Sentado Sobre os Reios pra nossa. Elizabeth tá pedindo. Bom dia, amigo.

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1: 6:48.
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0: Beleza, moça, agora são 7:05, 7:05. E vamos atender nosso ouvinte, seu Augusto. Vai pedir mais uma música, Augusto?
1: Ô, Cláudio. Fala da música aí com um Alemãozinho Acordeon. Sou mais ou menos assim.
0: Sou mais ou menos assim. Ô, Tonico Schneider, bom dia. Manda aí a música do Teixeirinha Filho, Língua de Tapo, pro amigo Ratinho do Lajado e dos Belos. É o Tonico Schneider que tá mandando. Certo, Tonico? Vamos mandar já. É, Mário, quem é esse aqui? Fala conosco, bom dia.
2: Bom dia, Cláudio. Faz o favor de tocar pra nós a música do Teixeirinha, Flor do Pago.
0: Flor do Pago.
2: E aqui é uma área de Rio Azul, aqui da Vila Bairro Bela Vista.
0: Muito bem.
2: Tudo bom?
0: Tudo bom pro senhor, bem. Dário Ferreira, bueno, fala aí, seu Dário, bom dia.
3: Oi, Cláudio, bom dia.
0: Bom dia.
3: Tudo bem? Tudo tranquilo? Bem?
0: Tranquilo?
3: Estou na escuta do programa e tomando chimarrão.
0: Certinho.
3: Peço por si rodar a música com o Valdir Carlos Magrão, Velha Gaita.
0: E
3: ofereço para todos que estão na escuta do programa. Se for atendido, muito obrigado.
0: Certinho. Até. E aqui o... quem mais? Aqui, vamos lá, tem mais áudio. Bom dia.
4: Bom dia, seu Cláudio Cordeiro. Aqui é o Toninho Brito, da Palmeirinha.
0: Ô, Toninho.
4: É, se o senhor tocar pra nós aí a música Passo da Reserva.
0: Passo da Reserva.
4: E oferecer pra todos que estão na escuta do programa.
0: Tá,
4: pra minha mulher tá tomando um chimarrão bem de boa.
0: Muito bem.
4: Agradecer mais um sabadão.
0: Certo.
4: Que é mais eleição, que ganha melhor. E... Deus abençoe, seu Cláudio.
0: Bom dia, Cláudio. É o... a Lúcia. Aqui é a Lúcia que tá falando com a gente, né? Muito bem. Deixa eu ver o que mais aqui tem. Leonides Sava. Bom dia, seu Cláudio. Aqui é o Leonides. Quero pedir a música Acidente Campeiro com Leonardo. E tem um abençoado final de semana para vocês também. Certinho. Agora são 7:08. Vamos ouvir aí o primeiro, Gil de Freitas, Rancho de Capim Barreado.

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1: Muito bem, moçada. Então vamos atender agora aqui o Leonide Sábado, né? E também quem mais aqui? O quem mais? Acidente Campeiro, a música com o Leonardo. Então vamos curtir aí, gente.

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1: 7:21.
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9: Vamos abrir a gaita neste rolê.

0: meus amantes aí de rodeios. Vestido de laço, gineteada, um grande abraço, povão aí, que os nossos amigos ginetes, peões que gostam de rodeio. Um abraço lá pro Tanaka. Ô, Tanaka, obrigado aí, sempre tá ligadinho com a gente, né? E ele gosta de rodeio, uma barbaridade. Outro que gosta de rodeio, nosso amigo Adilson, né? O Adilson. O Gerson, é lá, Gerson, velho. Quem mais? Ah, tem ali o meu sobrinho, né? O Wilson, Wilson Cordeiro, é lá, Wilson. Também é, gosta de rodeio a barbaridade. Ele e o Vinícius também já tá acompanhando o pai, né? É lá, barbaridade. Tá bueno, moçada. Um grande abraço aí, meu sobrinho. Tudo de bom pra vocês aí. 7:31 e tem participação aqui do Sérgio Costa. Alô, Sérgio, fala conosco, bom dia.
1: Bom dia, meu amigo Cláudio Cordeiro, bom dia aos ouvintes da Talento FM, Sérgio Joinha Costa na escuta.
0: Muito bem.
1: Depois de um chimarrãozinho, tomando um chá e comendo um pão com banha. Eu quero pedir pra você rodar então a música do Dois Golepados aí, se você tiver aí. Pão com banha.
0: Não tem.
1: Pra nós ouvir, beleza?
0: Eu não tenho a música Pão com Banha dos Golepados, mas tem aqui com o Gilson Buco. É. O Gilson Buco e Movido, o grupo Movida Faneira. Pão com banha, vai cantar o Gilson.
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0: Quem mais tá participação aqui? Mais participação, Hélio.
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0: Bom dia, música Ombro Amigo, oferecendo para a irmã Adriana, que está fazendo aniversário hoje, para Maria Eduarda, que está fazendo aniversário amanhã, a pedido de Ivani da Vila Nova. Então tá bueno, por o aniversário de hoje e de amanhã, vamos cantar os parabéns então, né? Parabéns!

0: Parabéns, felicidade, tudo bom, saúde, alegria. Muitos e muitos anos de vida. Felicidade, tudo de bom, saúde, alegria. Deixa eu ver aqui quem tá participando aqui. Alô, bom dia.
1: Bom dia. Bom dia, André Maluço, tudo beleza? Quero pedir a música. É o Fundo da Grota, quero oferecer para meus parentes aí, né? Erroso. João Rodrigues. Joana.
0: Sim.
1: E para todos meus parentes aí, Erroso. E eu, Sebastião.
0: Abraço.
1: Márcio, Wagner. Somos de Blumenau, Santa Catarina. Valeu, meu grande amigo.
0: Valeu, um abraço aí para o povo de Blumenau, Santa Catarina, ligado com a gente. Meu amigo, no sábado é o Cláudio Cordeiro, nosso amigo Maluja, trabalha aqui no o programa dele, é de segunda a sexta-feira, né? E no sábado é o Amanhecer da Querência, o Cláudio Cordeiro, tá certo, menino? Um abraço. E faz um bocado de tempo que a gente tem aí esse programa no sábado aí, né? E o André de segunda a sexta. Muito bem, vamos que vamos, mas eu vou tocar sua música, tá certo? Mas agora tem pão com banha, porque tá na hora do pão com banha. Lá pro Sérgio. Abraço aí, família.

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1: 7:38. 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
1: 7:49.
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3: 7:53, 7:53. E agora nós vamos atender daqui a última participação do programa de hoje, porque daqui a pouquinho tem mais música pra você e eu volto amanhã, né? Das 6 às 8 horas do programa Amigos pela Fé. Tá bom? Bom dia, rode uma música dos Filhos do Sul, é o João de Rio Azul, Deus abençoe, João, Deus abençoe a todos nós, é. Então, seu João, vamos tocar a música. O senhor não falou qual que é a música dos Filhos do Sul? Vou tocar aí a música que eu tenho aqui já no ponto. A música é Amo Só Você, a linda canção dos Filhos do Sul. Gente boa, gente querida, um grande abraço, um bom dia, bom final de semana para todos. Deus abençoe, felicidade, tudo de bom, alegria, paz, amor, felicidade, saúde, em primeiro lugar. Amanhã, gente, amanhã tem das 6 às 8 horas, o programa Amigos pela Fé. Você é o nosso convidado a sintonizar desde as 6 horas da manhã, porque às 6 horas a gente começa com orações e eu começo a atender o povão a partir das 7:30, né? Atender as mensagens, o pedido musical aí do povo. Tá bom? Um abraço, gente. Bom sábado, bom domingo, abençoada semana. E sábado que vem a gente tá de volta aí com o Amanhecer da Querência.

0: 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Oito horas e seis minutos.
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0: Bruno e Enzo.
1: 8:21.
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0: 8:30.
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0: 8:45.
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1: 9:01.
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Bom dia, bom dia! Estamos chegando por aqui, interligados no ar nesta manhã de sabadaço. Por aqui, André Malojo na sua companhia hoje. É, meus amigos, dia 3 de outubro de 2026, véspera de eleição, hein? Muito importante, todo mundo amanhã votando, né, nos seus candidatos preferidos para escolher o futuro do nosso Brasil, do nosso estado. Muito importante, né? Hoje, Dia Mundial dos Dentistas. Um abraço a todos os dentistas, meus companheiros, né? É, um forte abraço pra vocês. Hoje é Dia das Abelhas, Dia do Petróleo Brasileiro, Dia de São Francisco de Borja e dia de alegria, pode ter certeza, sabadaço lá. É por aqui, interligado com você, a partir de agora, 999-199752. Manda sua mensagem, manda seu recado e a gente vai programando a música que você quiser, do jeito que você

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5: Interligados. 9:19 da manhã, 9:19, sabadaço, por aqui com o Malojão, 999-199752. Povão ligado, povão sintonizado, vamos ver quem tá curtindo a programação. Adriane por aqui curtindo, se possível, toca retrovisor do Gustavo Lima. Claro que sim, vai rolar o retrovisor do Gustavo Lima, sucesso aí pra você, viu? Quem mais por aqui? O Ademir, tô ligado, Malojão, bom dia, Ademir, como é que tá, meu amigo, velho? Tudo bem, tudo jóia? Sossegado, graças a Deus, né? Tudo bem, bem demais, sabadão. Hoje é dia, né? Hoje é dia. Dia de alegria, todo mundo animado, sábado. O tempo que tá meio esquisito lá fora, né? Vamos ver como é que tá a previsão do tempo pra hoje. Né? Sei que amanhã a previsão é de muita chuva, né? Segundo, eu tava dando uma observada aqui já nos mapas meteorológicos, né? Mas vamos dar mais uma conferida aqui. Então hoje vamos ter aí uma precipitação, né? No final aí da tarde, principalmente, já algumas possíveis pancadas de chuva, mas ainda com baixo volume e também não deve ser muito volume hoje, né? Mas durante a madrugada aí, a partir aí das 2, 3 horas da manhã, já há indícios de chuvas fortes aqui na nossa cidade. Então, pela madrugada, deve começar as chuvas na cidade do Rio Azul e deve se estender ao longo do dia, né? Ao longo do dia devemos ter chuva amanhã na cidade de Rio Azul. Então, portanto, amanhã chuva. Essa chuva deve se estender aí bastante, né? Segundo fontes, a chuva deve ter ventos fortes a partir de amanhã, trazendo aí em algumas regiões várias possibilidades aí de também pedra, né? E deve se estender ao longo aí de até segunda-feira. Então é um volume muito grande de chuva, meu Deus. Vamos ver quem tá curtindo, a Lúcia. Alô, Lúcia, como é que tá você, minha querida? Bom dia. Obrigado pelo prazer da companhia, tá ligadaça comigo. A Lúcia sempre ligadinha na programação. Aí, valeu.

0: 9h29 da manhã. 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
0: É isso aí, Davi.
1: Beleza? Era o recadinho que eu tinha para hoje, quero desejar um excelente final de semana e amanhã é dia de votação, né, pessoal? Vamos votar consciente, vamos votar, vamos exercer a nossa democracia, né? Porque é disso que o país vive, né? E entre quem entrar lá, seja o que Deus quiser, né, André?
0: Isso aí, Davi.
1: É verdade.
0: Importante ter o poder tá na mão do eleitor, né?
1: Do eleitor, na nossa mão, é isso mesmo. E segunda-feira, como for segundo turno ou não, ganhe quem ganhar, nós vamos ter que vir trabalhar, tudo nós de volta, né, André? Beleza? 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
0: Ponto final! É isso aí, Davi! 9h32 da manhã! Ligados.

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aqui você daí, né? Pedindo seu sucesso sempre. Quero mandar um abraço especial lá pra Cris, tá curtindo a programação, pediu uma do Bruno Marrone, claro que vai rolar na programação, já vou programar uma bem boa do Bruno Marrone pra você. Tem mais por aqui? Bom dia, meu amigo André Inês Romanovitch, Rio Azul dos Soares, estou na escuta do seu programa. Toque uma música do Chitãozinho e Chororó, obrigado, valeu, claro que sim. Tem mais por aqui? O Dário, alô Dário! Dário Ferreira Bueno tá ligado comigo, valeu Dário. Bom dia, bom dia, bom dia. Ô, parceiro, tudo bom, tudo ótimo, claro, tudo beleza, tudo joia. Tem mais por aqui curtindo a programação? O meu amigo, como é que é? Maurício, alô Maurício, como é que tá, meu parceiro, velho? Grande Mauricião, ligado na programação, obrigado, obrigado pela audiência, Maurício. Valeu pela sintonia, pela companhia, povão ligado, povão sintonizado aí, né? Tem mais por aqui curtindo? Quero mandar um abraço pro Tony, que tá ligado na sintonia. Valeu, Tony. O Alex. Alô, Alex Reis. Tô ligado. Valeu, valeu. Ô, Bruno. Bom dia, Bruno. Como é que tá, meu amigo? Sossegado, valeu. Tem mais por aqui. Bom dia, bom dia. É, meu amigo Marcelo Rodrigues. É, Marcelão. O pescador. É, valeu, Marcelão. Bom dia. Tudo de bom. Ótimo sábado a todos vocês, hein? 9h38 da manhã.

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2: 9:54 da manhã, 9:54, olha a hora, bom dia. É, quero mandar um abraço aí pra Eliane Vila Barã, pedindo aí o Peio Prisioneiro. Pessoal da Vila Barã ligadaço comigo, valeu meus amigos, muito obrigado pela companhia e pela audiência. Tem mais por aqui, ó.
3: Bom dia André, só confirmando a audiência. Irineu de Curitiba.
2: Alô Irineu, alô Curitiba, ouve a Talento FM. Valeu Irineu, obrigado pela audiência. Quem mais por aqui? Bom dia André, estamos na escuta. Maria e Pedrinho, Barra da Cachoeira. Alô Pedro, alô Maria, alô Barra da Cachoeira. Muitas mensagens chegando. Eu vou deixar minha saideira do primeiro bloco, porque vem aí a partir das 10 horas o Padre Reginaldo Manzotti, o programa Experiência de Deus, e eu volto depois com os pedidos de oração, tá bom? 9:55.

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Louvado seja nosso Senhor Jesus Cristo, para sempre seja louvado. Queridos irmãos e irmãs, que a paz do Senhor esteja com você. Você que me acompanha sempre, você que só está me acompanhando hoje. Filhos queridos, nós estamos no nono dia da novena dos arcanjos. Arcanjos Miguel, Gabriel, Rafael, arcanjos de Deus, vem em meu auxílio. Arcanjos do Senhor, vem ao meu socorro. Repita comigo: arcanjos de Deus, vem em meu auxílio. Arcanjos do Senhor, vem em meu socorro. Quero saudar a todos a partir da Rádio Evangelizar, de onde tudo começa. As rádios irmãs, cujos nomes cito neste momento. Sobre nós. Vem Espírito Santo de Deus e nos ensine a rezar. 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Queridos filhos e filhas, amanhã nós celebramos São Francisco de Assis, é domingo. Então, nós também traremos aqui um pouco da reflexão sobre São Francisco de Assis, que celebra uma data muito importante, 800 anos. De seu nascimento. Vamos juntos passar esta hora abençoada, esta hora bendita, em nome do Pai, do Filho e do Espírito Santo. Amém. Naquele tempo, os 72 voltaram muito contentes, dizendo: Senhor, até os demônios nos obedecem por causa do teu nome. Jesus respondeu: Eu vi Satanás cair do céu como um relâmpago. Eu vos dei poder de pisar, e por causa do teu nome, Jesus respondeu: Eu vi Satanás cair do céu como um relâmpago. Eu vos dei o poder de pisar em cima de cobras e escorpiões e sobre toda forma, força do inimigo. E nada vos poderá fazer mal. Contudo, não vos alegreis, porque os espíritos vos obedecem. Antes, ficai alegres, porque vossos nomes estão escritos no céu. Naquele momento, Jesus exultou no Espírito Santo e disse: Eu te louvo, ó Pai, Senhor do céu e da terra, porque escondestes essas coisas dos sábios e inteligentes e as revelastes aos pequeninos. Sim, Pai, porque assim foi do teu agrado. Tudo me foi entregue por meu Pai. Ninguém conhece quem é o Filho a não ser o Pai. Ninguém conhece quem é o Pai a não ser o Filho, aquele a quem o Filho quiser revelar. Jesus voltou-se para os discípulos e disse-lhes em particular: Felizes os olhos que veem e vós vedes, pois eu vos digo que muitos profetas e reis quiseram ver o que estáis vendo e não puderam ver. Quisestes ouvir o que estáis ouvindo e não puderam ouvir. Eu gostaria de tomar a primeira parte do evangelho. Jesus os tinha enviado 2 a 2, os 72 discípulos em missão, e eles voltaram alegres, felizes, dizendo:
Senhor, até os demônios nos obedecem por causa do teu nome. E é aqui que eu quero refletir, que Jesus disse: não se alegrem, porque os espíritos vos obedecem. Alegrai-vos sim, porque vossos nomes estão escritos no céu. Queridos irmãos e irmãs, depois Jesus diz: eu te louvo, ó Pai, Senhor do céu e da terra, porque escondestes essas coisas dos sábios, entendidos, e revelaste aos pequeninos. Amanhã nós celebramos São Francisco de Assis. Amanhã celebramos este grande santo da igreja, que foi pequenino em estatura, pequenino diante das autoridades, mas gigante na santidade. Por isso, eu quero trazê-lo já hoje, nesta oração, e lembrar esta oração que é atribuída a ele: Senhor, fazei-me instrumento de vossa paz. Vai repetindo: onde houver tristeza, que eu leve alegria; onde houver trevas, que eu leve a luz. Ó Mestre, vai rezando: fazei que eu procure mais consolar que ser consolado, compreender que ser compreendido. Oração de São Francisco: amar que ser amado, pois é dando que se recebe, é perdoando que se é perdoado, e é morrendo que se vive para a vida eterna. Isto, você rezou? Eu disse: São Francisco, vamos falar durante o programa, pequeno aos olhos do mundo, mas grande aos olhos de Deus. Ó Mestre, fazei que eu procure mais. Põe a mão no seu peito e diga: consolar que ser consolado, compreender que ser compreendido, amar que ser amado. Senhor, pois é dando que se recebe, é perdoando, Senhor, que se é perdoado, e é morrendo que se vive para a vida eterna. Ah, Senhor, dai-me esse espírito de São Francisco, de vivê-lo na pobreza, de servi-lo no amor. São Francisco de Assis, rogai por nós. Eu lembro, o dia é amanhã, mas porque é domingo, eu trago este grande santo, e você vai saber por quê no dia de hoje. Mas nós só estamos começando o programa, gente. Lembrando que é o nono dia da novena dos arcanjos. Você ainda não recebeu a graça? Ainda é o nono dia. Arcanjos de Deus, vem em meu auxílio. Arcanjos do Senhor, vem em meu socorro. Nós voltamos já. Volte comigo.

0: 10:10.
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6: 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Depois eu conduzo a adoração ao Santíssimo Sacramento. E um momento de evangelização pela música inabalável. Quero ler, é um tema que nós reservamos para este ano inabalável. Com fé, a tempestade vai passar. 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Você adquire as camisetas oficiais, não pode ser pirata não, gente, as oficiais, porque você vai estar ajudando a realizar o evento nas lojas Casa Pio em toda Fortaleza e região metropolitana. Contagem regressiva. Vamos lá, filha de Deus, que a paz de Jesus esteja com você.
7: Amém, Padre.
6: Bom dia, Deus abençoe. Bom dia, bom dia, vamos devagar, bom dia.
7: Bom dia, Padre.
6: Deus abençoe.
7: Amém.
6: Você fala mais alto, filha, você fala de onde?
7: De algum lugar do Brasil.
6: Que tá acontecendo? Você pediu anonimato.
7: Eu queria lhe pedir uma oração e um aconselhamento.
6: Então,
7: sobre meu relacionamento.
6: Vamos lá, que tá acontecendo?
7: Tem 7 anos que eu tava com um companheiro. Nesse período, temos uma filha de 3 anos.
6: Tá.
7: No começo do ano, ele precisou viajar para uma cidade, até para pagar umas dívidas que nós tínhamos. Já tinha 8 meses que ele estava longe. Nesse tempo, ele veio umas 3 vezes visitar nós.
6: Tá.
7: Mas mal se falavam nesse período. Ele mal ligava, sempre dizendo que estava muito ocupado, estava cansado, dormindo. E dizendo que não tinha dinheiro nem para mandar para nós. E assim, às vezes não pagava as dívidas, né, que nós estávamos tentando pagar.
6: Sim.
7: Dizendo que o movimento estava ruim no trabalho. Aí nesse mês, no começo do mês, ele veio, agora em agosto. E aí eu descobri. Peguei no celular dele e vi que ele tinha um Instagram fake, né? E lá ele se envolveu com várias mulheres.
6: Meu Deus, maldito Instagram e maldita traição, né?
7: Pagando job, saindo com elas, pagando filhos e tudo enquanto pra elas.
6: Entendi.
7: E saiu da praia. Comprou até flores para uma delas, que parecia que estava apaixonado, sei lá. E aí veio de lá escutando música, pensando nela, pelo que eu vi nas conversas. E mesmo aqui, ele ainda mandou mensagem para uma mãe de uma parente minha, tentando se encontrar, mesmo estando comigo, ainda tentando se encontrar com uma pessoa. Quando eu descobri, ele tentou tirar o celular de mim, tentei resistir, mas eu não consegui, ele quebrou no chão. E ele foi embora. Pegou a moto e foi embora.
6: Tá.
7: E aí, ele chegou lá, comprou um celular, pagou os Instagram que tinha comigo e o fake com essas mulheres e fez um Instagram novo dele sozinho. E continua ainda seguindo elas, as mesmas mulheres, pelo que eu vejo, né?
6: Sim.
7: E pede desculpa, diz que não deveria ter feito isso, que eu sou uma mulher maravilhosa e ele fez isso, ele diz que não se perdoa. Mas ontem mesmo ele pediu uma chance, mas aí depois ele, ao mesmo tempo, ele fala que não consegue se perdoar, mas também não vejo mudança da atitude dele, tá? Que ele fez esse Instagram e eu não me convidou, porque não quer ver as coisas que ele faz, que ele posta, né?
6: Tá.
7: E ele chegou lá, ele teve que vender a moto que nós tínhamos, né? Pra pagar as dívidas. Porque eu exigi, porque eu queria que ele pagasse as dívidas, né?
6: Sim.
7: E aí, ele já tirou outra. E aí, no caso, nem fez assim, esforço, né? De voltar atrás e dizer que viria pra cá. E já tinha quitado as dívidas, no caso, né?
6: Tá.
7: E aí,
6: filha,
7: ele fez uma tatuagem também. Nesses 15 dias que estamos, ele não se preocupou em reatar nada. E aí eu não sei, tá? Ele não se preocupa com a nossa filha, nem nada.
6: Filha, eu imagino a tua dor, acolho, acredita em mim, acolho a tua dor e nós vamos rezar juntos depois. E você pode ter certeza, colocar diante dos arcanjos de Deus, Miguel, Gabriel, Rafael, mas me permita ser uma verdade indesejável para você. Filha, escute aí. Por que você está ainda nesse estado de tanto sofrimento? Você mesmo disse, ele fez tudo às escondidas, não foi? Ele foi para lutar pelo o casamento de vocês. E em contrapartida, se envolveu com mulheres.
7: Sim, acho que tem com drogas, padre.
6: E aí, a pergunta é, o que você espera do futuro com esse homem? Sendo bem honesto. Porque veja, apesar de ter descoberto tudo, quebrou o celular, fez ceninha, fez, mas voltou lá e fez a mesma coisa. Filha, veja, uma coisa é ele, por lei, e aí você tem que entrar com a lei, que ele tem que ajudar a dar, ele tem que dar a pensão da criança. Outra coisa é você ficar amarrada e querer amar alguém que não te ama. Você não merece isso. Então, filha, não é hora de enfrentar essa situação e se libertar? Não é hora de pedir, porque veja, ele não quer se emendar. Ele não tem interesse, ele não está mostrando interesse para a família. Enquanto ele vê você assim, choramingando, vivendo de migalhas, pedindo, implorando, para ele tá confortável, ele tem você nas mãos, você vai ter que reagir, filha. Você aceita? Eu preciso ir para o intervalo, eu volto conversando com você, você pode esperar, por favor?
7: Sim, pode.
6: Eu vou pro intervalo, eu volto e voltamos conversando e rezando. E também a leitura orante. Eu volto já. Volte comigo.
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10: 10:24. 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
6: Hoje ainda o nono dia da novena dos arcanjos. Não quebre. Ainda hoje vamos falar sobre São Francisco. Hoje vamos terminar a leitura orante do profeta Elias. Já vai preparando, segundo Reis, capítulo 2, versículo 1. Tem muita coisa hoje ainda. Lembrando a você que é importante. Você sabe que devo sair em peregrinação. Então, fique atento depois, nos próximos dias, no Instagram. Instagram Padre Manzotti, onde nós vamos anunciar as transmissões das missas que irão acontecer. Fique no Instagram atento às missas que vamos transmitir pelo YouTube Padre Manzotti, pela TV Evangelizar, YouTube Padre Manzotti. Fica aí minha dica. Eu não vou dizer aqui os horários, porque tudo muda. Acredite, não é que a gente queira, mas tudo muda nas peregrinações. Filha de Deus, eu volto com você. Filha, eu volto ao assunto. Veja, separe as coisas. Uma coisa, ele tem que mandar. Se disse que às vezes ele gastava com moto, ele fez tatuagem, ele dava flores para fulano, ciclano, o que ele faz? Você tem que pensar assim, não me diz mais respeito.
7: Uhum.
6: Ele tem que mandar o para a tua filha.
7: Sim, padre. Se ele falou a fita.
6: Não, ele não falou, ele tem que cumprir.
7: Uhum.
6: Agora, vale a pena você manter essa relação com ele? É doentia? Porque ele está doente e está te deixando doente.
7: Uhum.
6: O que você pensa em relação a isso?
7: Ele disse que perguntou se eu queria ir pra lá. Eu disse que eu não quero ir pra onde ele tá, porque eu não sei nem mais quem é a pessoa que ele é.
6: Ele se arrepende do que ele fez?
7: Mas não mostra.
6: Então,
7: sabe?
6: Tanto
7: ele
6: que ele...
7: Ele fala da boca, né? Mas...
6: Então, tanto que ele criou novo... Um novo perfil Instagram, uhum. Não é? E continua fazendo as traições dele. Filha, é difícil que eu vou te falar, mas você está refém de uma pessoa abusiva, de um relacionamento tóxico.
7: Uhum.
6: Você tem que se libertar disso.
7: Porque ele
6: precisa
7: fazer essa oração para me dar luz, sabedoria,
6: Padre. Isto, gostei. Luz, sabedoria e coragem. Luz, sabedoria e coragem. Você precisa confiar mais em você. Ele não pode te ver nesse estado. Você vai dizer, mas talvez se ele me ver assim, ele vai ter dó. Eu usei a palavra proposital, dó. Mas peraí, ele te tem como uma presa. Ele sabe que a qualquer momento que ele estralar os dedos, vai ter você de volta. Reze comigo, Senhor Jesus.
7: Senhor Jesus.
6: Repete mais alto, filha. Senhor Jesus.
7: Senhor Jesus.
6: Eu creio no teu poder.
7: Eu creio no teu poder.
6: E peço o teu Espírito Santo.
7: E peço o teu Espírito Santo.
6: Um derramamento deste Espírito.
7: Um derramamento deste
6: sobre Espírito. Mim.
7: Sobre mim.
6: Clarei os meus pensamentos.
7: Clarei os meus pensamentos.
6: Cure as minhas feridas.
7: Cure as minhas feridas.
6: E me ajude, Jesus.
7: E me ajude,
6: a ter coragem. Jesus.
7: A ter coragem.
6: De romper com esta relação.
7: De romper com essa relação.
6: Eu quero, Senhor.
7: Eu quero, Senhor.
6: Ser livre.
7: Ser livre.
6: Eu quero constituir uma família.
7: Eu quero constituir uma família.
6: E que seja uma família cristã.
7: E que seja uma família cristã.
6: Senhor.
7: Senhor.
6: Se não for para isto.
7: Se não for para isto.
6: Afaste esta pessoa da minha vida por completo.
7: Afaste essa pessoa da minha família por completo.
6: Amém.
7: Amém.
6: Que Deus te dê essa força, filho. Vá por este caminho que eu lhe digo. Ninguém morre por amor. Você vai se levantar desta. Amém. Amém. Eu falava com uma filha de Deus de algum lugar do Brasil. Bíblia aberta, cartilha de oração.
15: Palavra do meu Senhor.
6: E hoje, nós vamos concluir a leitura orante. Você tem gostado do profeta Elias? Eu sou suspeito, apaixonado por Elias. Por isso, nós vamos concluir hoje, segundo Reis, capítulo 2, versículo 1. Conclusão da leitura do profeta Elias. Chegou o tempo de o Senhor Deus levar Elias para o céu num redemoinho. Elias saiu de Gigal junto com Eliseu e no caminho Elias disse: escute, atenção, fique aqui, porque o Senhor me mandou ir até Betel. Mas Eliseu disse: juro pelo meu Deus, sim, e pelo Senhor, eu não o deixarei. Quem estava acompanhando Elias? Eliseu. Que inclusive nós vamos começar na segunda-feira, o profeta Eliseu. E assim, os dois foram até Betel. Um grupo de profetas que morava ali foi falar com Eliseu e lhe perguntou: você sabe que hoje o Senhor vai levar o seu mestre para longe de você? Sim, eu sei, respondeu Eliseu. Mas não vamos falar nisso. Então Elias disse a Eliseu: fique aqui, porque o Senhor me mandou ir até Jericó. Mas Eliseu disse: juro pelo Senhor Deus e pelo Senhor que eu não o deixarei. Olha o discípulo fiel, e não deixou um momento. E assim foram para Jericó. Um grupo de profetas que ali morava foi falar com Eliseu e perguntou: você sabe que hoje o Senhor vai levar seu mestre para longe de você? Sim, eu sei, mas não vamos falar nisso pela terceira vez. Fique aqui, eu vou até o Rio Jordão. Mas Eliseu disse mais uma vez: juro pelo Senhor Deus e pelo Senhor que eu não deixarei. Três insistências, mas Eliseu não deixou Elias. Você vai entender por quê. Versículo 7. Então eles saíram e 50 profetas os seguiram até o Jordão. Elias e Eliseu pararam perto do rio e os profetas ficaram olhando de longe. Atenção, versículo 8. Elias tirou a sua capa, enrolou-a e bateu com ela na água. Não te faz lembrar? Preciso fazer um paralelo. Moisés batendo com cajado no Mar Vermelho. Elias tirou a capa e bateu no Rio Jordão. A água se abriu. Ele e Eliseu passaram de um lado para o outro andando em terra seca. Elias disse a Eliseu: diga o que você quer que eu faça por você antes que eu seja levado embora. Você percebeu por que Eliseu estava junto? Ele tinha algo a pedir. Elias percebeu e disse: diga-me o que você quer antes que eu vá embora. Eliseu disse: escute agora, toque a corneta, sacristão. Quero receber como herança duas vezes mais o poder do que outros profetas vão receber. Quero receber como herança uma porção redobrada de bênçãos. Conhece essa expressão? Continuamos depois do intervalo.
16: Eu fiz a cirurgia nos dois olhos no período do...
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19: 10 horas e 38 minutos.
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6: Conversando e de repente um carro de fogo puxado por cavalos de fogo separou um do outro. Elias foi levado ao céu num redemoinho. Eliseu viu o que aconteceu, gritou: meu pai, meu pai. E nunca mais viu Elias. Mas o que acontece? Toca o sino, sacristão, toca a trombeta, sacristão. Versículo 13, detalhe importantíssimo. Depois pegou a capa de Elias que havia caído, voltou para a beira do rio Jordão, parou. Ali bateu com a capa de Elias e disse: onde está o Senhor Deus de Elias? E bateu de novo a água, e ela se abriu e ele passou para o outro lado. Hoje é dia de entender o que é que pediu Elias. Dai-me uma porção redobrada de bênção, Senhor. Você entende isso? A capa é sinônimo de continuidade. Ele rasgou a própria capa. Tomou a capa de Elias, significando sucessão. Por isso, segunda-feira, nós vamos começar a falar sobre o profeta Eliseu, um dos mais miraculosos do Antigo Testamento. Disse miraculosos. São muitos milagres de Eliseu e nós vamos ver todos. Sem pressa. Mas hoje, vamos pedir, dai-me, Senhor, uma porção redobrada de bênçãos. Elias sobe ao céu num carro de fogo, com um cavalo de fogo, num redemoinho. Tanto que eu já digo, e é importante, que fica que Elias voltará antes do Messias. Isso muito se repetirá. Mas eu ainda quero que você reze comigo. Dá-me uma nova unção. Uma porção redobrada de bênção, Senhor. Dai-me uma nova unção. Uma porção redobrada de bênção, Senhor. Peça, dai-me o Espírito Santo de Deus. Espírito Santo de Deus, bênção, Senhor.

0: Essa é a leitura orante de hoje. E digo, com isso nós concluímos a leitura do profeta Elias. Claro que você pode ler até o fim o texto, primeiro, segundo Reis, capítulo 2, do versículo 1 ao 18. Mas é a capa, a sucessão e a grande frase orante de hoje: dai-me, Senhor, uma porção redobrada de bênçãos, Senhor. Amém. Filhos queridos, perdeu agora? Tem o reprise às 10 da noite. Mas às 20 horas, eles fazem um recorte e colocam o fechamento deste grande profeta Elias na leitura orante no YouTube Padre Manzotti Oficial. Filhos amados, eu quero lembrar mais uma vez que semana que vem nós continuamos. Hoje é o último dia da novena dos arcanjos. Semana que vem é em peregrinação. Fique atento no Instagram Padre Manzotti, porque você vai saber dos horários de missa. Eu não digo os horários aqui nem o dia, porque tudo muda em viagem. Nós estamos sujeitos a mudanças, então sempre vou anunciando lá. Escute agora esse testemunho.
1: Gostaria de deixar um testemunho, né? Sou detentor da Capela das Santas Chagas de Jesus e não deixo de fazer a oração mesmo quando saio de casa. Faço às 3 horas da tarde, às vezes 3 horas da manhã quando acordo, e faço as orações todo dia, né? Quero deixar meu testemunho que a gente teve um livramento no acidente de moto na BR-040 entre o Rio de Janeiro e Petrópolis. Eu bati num cone, a moto virou, eu saí arrastando pelo chão, uns 8 metros, a minha esposa bateu com a cabeça no guarda-reio. Ela ficou 5 dias na UTI, porque deu um pequeno coágulo, e eu fissurei o meu calcanhar. Minha esposa, graças a Deus, voltou para casa. Sim. Bem, com saúde, né? Depois ficou 5 dias, depois voltou bem, trabalhando, fazendo as coisas, e eu que estou me recuperando, porque me ralei um pouco e fissurei o tornozelo, né? Eu estava bem equipado com equipamento de moto, mas mesmo assim foi um acidente feio. Meu filho falou que era pra gente estar morto, porque minha esposa bateu com a cabeça no guarda-reio e eu saí me arrastando pelo asfalto. É, mas graças a Deus deixo meu testemunho, né? Falar que moto é bom, agiliza, mas é muito perigoso.
0: Concordo,
1: e às vezes
0: Beto.
1: Um pequeno descuido a gente pode se perder a sua vida, né? Tô agradecendo a Deus e deixando o testemunho, né? Que sou detetor da Capela das Santas Chagas, Humberto de Souza Machado. Graças, recebida, graças alcançada.
0: Meu grande abraço, Humberto de Souza Machado, mensageiro da Capelinha de Jesus das Santas Chagas. Que alegria, gente, que alegria imensa. Aproveito para dizer, torne-se um mensageiro da Capelinha de Jesus das Santas Chagas. Torne-se um mensageiro. 0800-410-6060, Humberto do Rio de Janeiro, TV Evangelizar, canal 16.1 no Rio de Janeiro, Rádio Catedral, Nossa Senhora de Copacabana, Cardeal Arcebispo Dom Aranim João Tempesta. Gente, amanhã é dia de São Francisco e hoje, atenção, hoje às 18 horas, eu vou presidir uma missa no santuário de São Francisco no Xaxim, a convite do meu afilhado Padre Kleina. E eu quero lembrar, vamos juntos lá. Por quê? Porque nós estamos nos 800 anos da morte de São Francisco e nós estamos no ano jubilar. Convido você a estar lá comigo. Foi proclamado pelo Papa Leão XIV, começou dia 10 e 10 de janeiro. Hoje eu vou lá celebrar às 18 horas. Você vai poder acompanhar pela TV Evangelizar, pelo YouTube Padre Manzotti. Mas eu também vou lá para receber as indulgências, porque lá é um santuário indulgenciado e, portanto, eu estarei lá. Os fiéis vamos celebrar juntos lá às 18 horas, com indulgências plenárias, visitando aquela igreja no santuário dedicado a São Francisco. Faça a sua confissão sacramental, comungue amanhã, ou melhor, hoje, e reze nas intenções.

Canções do Papa. Sobre a vida de São Francisco eu falo depois, mas eu só queria dizer que hoje às 18 horas eu presidirei a Santa Missa no Santuário de São Francisco de Assis, no Xaxim, que é uma igreja indulgenciada desse ano jubilar dos 800 anos da morte de São Francisco. Eu vou para o intervalo, eu volto já, volte comigo.

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3: 10:50.
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aniversário de Dom Francisco Edmilson Neves Ferreira, da Diocese de Tianguá. 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Querido povo de Deus, hoje, ainda hoje, o nono dia da novena dos arcanjos, ainda hoje, até meia-noite, quero lembrar, antes de falar da vida de São Francisco, ajude a pintar, a reformar a casa da mãe, Mãe de Guadalupe. Você tem mais informações na secretaria, no site santuarioguadalupe.com.br. Acesse o livro casadamãe.com.br. Sobre São Francisco, escute. Ele era pequeno em estatura, eu comecei dizendo sobre isso. E ele sempre nutriu o desejo de seguir a Deus. Com 20 anos.

Igreja de São Damião, quem vai viajar comigo em Pentecostes, nós vamos, inclusive o Pentecostes do ano que vem, vai ser em Assis. E eu vou fazer essa visita junto com vocês, na Igreja de São Damião, onde está também onde morreu Santa Clara. Ele achou que tinha que reconstruir a igrejinha, mas logo entendeu que era reconstruir a igreja toda. Por isso, ele se decidiu. O pai se rebelou e ele acabou entregando até as roupas, onde tem a igreja do despojamento. Inclusive, também vamos visitar onde está o corpo incorrupto de São Carlo Acutis, onde houve o despojamento das vestes. Tudo isso lá em Assis. Forma a primeira comunidade, o primeiro núcleo dos padres. Vão a Roma e pedem a autorização do Papa Inocêncio III. O Papa ficou impressionado com aquele jovem de olhos ardentes e aprovou a regra. Quero lembrar algo que diz respeito a nós da obra evangelizar é preciso. São Francisco recebeu os estigmas, as cinco chagas de Jesus. Isso me toca muito, porque ele é um estigmata, ele é um devoto das santas chagas de nosso Senhor Jesus Cristo.

0: e celebrarei no Santuário de São Francisco de Assis, no Xaxim. Nono dia da novena dos arcanjos. Rezemos.
1: Há uma certeza que paira no ar, auxílio celeste.
0: Arcanjo Gabriel, portador de boas novas, mudança, sabedoria, inteligência. Arcanjo da Anunciação, trazei a palavra de Deus e que ela permaneça em meu pensar e meu agir. Fazei com que eu também seja um mensageiro dos preceitos do Senhor, por palavras de bondade e sabedoria. Arcanjo Gabriel, vinde em meu auxílio. Arcanjo Rafael, guardião da saúde e da cura, peço que os raios curativos desçam sobre mim, dando-me saúde e cura dos males do corpo e da alma. Guardai meu corpo e minha mente, livrando-me de todas as doenças. Arcanjo Rafael, que os raios curativos estejam em meu lar, sobre meus familiares, no meu trabalho que executo, com as pessoas que convivo diariamente. Arcanjo Rafael, transformai a minha alma, o meu ser, para que eu possa refletir a luz. Arcanjo Rafael, curai as minhas enfermidades. Arcanjo Miguel, príncipe, guardião e guerreiro, defendei-me com vossa espada, protegei-me com vosso escudo, não permita que o mal me atinja. Arcanjo Miguel, protegei-me contra os assaltos, roubos, acidentes e quaisquer atos de violência. Arcanjo Miguel, trazei paz e libertação. Arcanjo Miguel, defendei-me no combate. Arcanjos de Deus, venham em meu auxílio. Arcanjos do Senhor, venham em meu socorro. O Senhor esteja convosco. Ele está no meio de nós. Abençoai a água, a roupa dos enfermos, as fotos de família e os remédios. Pelos méritos das Santas Chagas, Pai, Filho e Espírito Santo, amém. E eu me despeço. Manda teus anjos, clipe, YouTube, Padre Manzotti. Evangelizar é preciso.

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9: 11:03 da manhã, pedidos de oração, programa Experiência de Deus com o Padre Reginaldo Manzotti aqui pela Talento FM. Peço orações para o filho Ângelo Gabriel Colasso, que hoje está de aniversário. Que Deus lhe conceda muitos anos de vida, a pedido da mãe Isabel Colasso. Pedindo orações para a dona Zeza e Jurandir Soares, de Porto Soares, a pedido de Jorge Moreira e Eliane. Pedindo orações pela saúde de Juca Franco, a pedido de Jorge Moreira e Eliane. Orações pelas almas de Maria Marques e Salustiano, a pedido de Neuza. Pela alma da mãe Marques, Maria Marques, pedindo também orações pela alma de Darcy Trindade, que tem um bom lugar e um descanso. Bom dia, peço orações para minha irmã Irene Popovis, que Deus dê muita saúde, em nome da Rose.
10: Eles estão chegando.
9: Orações para uma família que entre em paz, que Deus oriente e que entre em paz. Para a amiga da Altiva, que Deus cure. Para o primo Adriano, para todos os doentes e cuidadores. E para a mãe Luzia, que Deus cuide sempre, a pedido de Solange. Pedindo orações para Gustavo Veretiski e Érica Domingues, que hoje recebem o sacramento do matrimônio. Que a Sagrada Família sempre os abençoe, a pedido dos pais e irmãos. pedir orações para a Evelyn, que fez aniversário ontem, que Deus abençoe sempre sua vida. Para Isolete, que vai aniversariar, que Deus abençoe sempre sua vida, a pedido de Maria José. Orações pela passagem de 20 dias de falecimento de Joana Ferreira de Oliveira. Que Deus dê o descanso eterno a ela, a pedido de Dalfo Matoso e família. Peço orações pela alma da minha mãe Dorvalina, que faz 3 meses de falecimento. Para a alma do meu sogro José, 1 ano e 10 meses. Peço orações para minha sobrinha Isis Rafaela, que está internada. Que ela se recupere logo, pela saúde dos meus netos Bernardo, Rafael, Maria Cecília. Que Deus abençoe muito eles, a pedido de Glacir. Orações e bênçãos e saúde para Marisa Mazur, que hoje está de aniversário. Que Deus e Nossa Senhora abençoe ela, dando muita saúde, a pedido de Ronaldo e sua filha Emanuele Mikoski. Peço orações para o meu esposo Jair de Freitas, que Deus ilumine seus caminhos, abençoe cada passo. Também agradeço a Deus pelas bênçãos recebidas, a pedido de Livânia Chagas.
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9: Orações para mim, para meu esposo, para os filhos, genros, nora, para os meus netos, pedindo que Deus e Nossa Senhora Aparecida proteja minha família, a pedido da mãe. Orações para Ivani Ferreira, que Deus a tenha em seu braço, a pedido da família.
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9: Programa Experiência de Deus, Padre Reginaldo Manzotti, volta na segunda-feira aqui pela Talento FM a partir das 10 horas da manhã. Padre Ezequiel, não estou só. Bom dia, bom final de semana.

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1: É, bebê. Pode ir, Carijumar.
2: Mais uma vez.
1: Mais uma vez.

0: 11:18.
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0: Agora são 11 horas mais 23 minutos, já são 11h23. Hoje é 3 de outubro de 2026. Olha, segundo o nosso calendário, já se foram aqui, ó, 276 dias deste ano. 40ª semana, alô de hoje, minguante. Dia das abelhas, dia mundial do dentista. Também nós comemoramos o dia do engenheiro de energia, dia do petróleo brasileiro, dia do profissional de organização. Tem mais uns dias aí comemorativos que a gente comemora também nesta data de hoje. Agora 11h24, damos início ao programa do Executivo Municipal aqui de Rio Azul, hoje já com a presença do prefeito Leandro Jasinski aqui nos estúdios e também da secretária de saúde, a Elaine, aqui com a gente também nessa oportunidade. Prefeito Leandro, Elaine, boa tarde para vocês.
1: Boa tarde, Edenilson, obrigado mais uma vez. Deixa um abração aí para o André Maloujo pela sessão do espaço, para que a gente possa aqui, através das ondas sonoras da Rádio Talento, se comunicar com a nossa querida população de Rio Azul. E um abraço também a todos os vizinhos, né? Afinal de contas, as ondas da rádio aí são ouvidas em muitos municípios aqui da região e tem uma audiência enorme. É, sempre o pessoal fala que acompanha o programa, então um abraço a todos vocês. Estamos começando a partir de agora, hoje junto comigo aqui a secretária de saúde, a Elaine, para falar sobre algumas novidades e como está o andamento da saúde pública de Rio Azul. Uma grande satisfação estar aqui para mais uma vez falar ao vivo, agora aqui às 11h25 da manhã. Hoje um programa até mais curto por conta do período eleitoral, estamos na véspera da eleição nacional, né? Onde nós iremos escolher amanhã os nossos deputados estaduais, federais, 2 vagas ao Senado esse ano, né? Senador 1, senador 2, também o governador do estado e o presidente da República. Então são 6 votos amanhã, né? Espero que todos estejam já com a colinha pronta, ou quem não está ainda, apronte sua colinha, o seu papelzinho que pode levar lá em frente à urna para não esquecer o voto, porque chega lá, né? Às vezes dá um branco, dá um nervoso, você olha aquela fila atrás grande lá, apressando para você votar rápido, né? Você acaba esquecendo. Então vai preparando a sua colinha para votar amanhã e participar desse processo democrático da escolha dos representantes, né, que estarão aí tocando o nosso estado e também o nosso país. Bom dia, Elaine.
2: Bom dia, prefeito. Bom dia, Ednilson. Todos que estão nos ouvindo nesse momento. E é isso aí, prefeito. Amanhã é um dia muito importante, né, para o nosso país, né? Então, a nossa responsabilidade de estar colocando pessoas competentes, honestas e trabalhadoras dentro do nosso Paraná aí, dentro do nosso Brasil, né? É uma contribuição, então uma responsabilidade muito grande, né? Amanhã é o dia que podemos mudar muita coisa, né?
1: Exatamente. Eu quero passar um recadinho especial e primeiro a todas as crianças, porque terá o Dia das Crianças no dia 12 de outubro. E nós aqui em Rio Azul, de forma alguma, vamos deixar passar em branco, né? Então vai ser uma tarde de eventos aí voltado para brincadeiras, atrações gratuitas, incluindo aí os brinquedos infláveis, gincana, o trenzinho da alegria, já está contratado. Então mandar um abraço aí para todas as crianças que adoram, né? A carreta furacão e o trenzinho da alegria. Mas agora, nesse Dia das Crianças, vai ser o trenzinho da alegria. A carreta teve no aniversário de Rio Azul, agora vem o trenzinho. É um pouco diferente, mas é bem legal mesmo, né? Voltado para o público infantil. Algodão doce, pipoca, né? O evento terá participação da feirinha na praça e espaço kids reservado para as crianças com autismo também, né? A intenção é atrair todos, né? Para todos que possam vir aí com as famílias, com o papai, com a mamãe, trazer a vovó junto, o irmão, o tio, e participar, né, se divertir nesse dia 12 de outubro, que é dia de Nossa Senhora Aparecida, né, e também dia das crianças. Vai ser então ali na Praça Tiradentes. Nós teremos também, passar um recadinho da Secretaria de Esportes, né, porque o encerramento da Série Prata do Campeonato Municipal de Futsal, né, com a definição dos 3 primeiros colocados, né, tivemos então o primeiro lugar Marumbi dos Elias, segundo lugar Rio Azul de Cima, terceiro lugar Rio Azul dos Soares. Um abraço a todos os 3 primeiros colocados aí desse campeonato Série Prata. Infelizmente até eu não pude participar desse encerramento, vi que teve muitas pessoas participando. Temos também Campeonato Municipal de Vôlei nas categorias masculino e feminino. A competição terá a idade mínima de 15 anos. Já estão abertas aí as inscrições, os interessados podem participar, né, e buscar informações lá junto à Secretaria Municipal de Esportes. Mudando um pouquinho de assunto, antes da gente chegar na saúde, eu quero mandar um abraço aí para todo o pessoal do CMDR, do Conselho Municipal de Desenvolvimento Rural, que inclusive agora tem a nova diretoria, o presidente é o Daniel Duda, né? E toda a sua equipe e também aos presidentes das associações de todas as comunidades rurais. É uma alegria enorme estar trabalhando com todos vocês, ter uma parceria muito boa, porque cada passo a gente está falando de novidades, né? E agora chegou novos implementos agrícolas aí para o município. Duas conchinhas, um raspo traseiro e uma ensiladeira, né? Que já foram entregues lá para o Rio Azul dos Soares, para a comunidade da Vila Nova, para a comunidade do Pouzinho e também para a comunidade Faxinal dos Paulas. Então são mais 4 comunidades que receberam aí equipamentos aí para as associações dessa parceria com alguns vereadores, com alguns deputados federais. Esta em especial que eu falei teve uma emenda de 300 mil reais que vai estar aí beneficiando 4 comunidades, né? Rio Azul dos Soares, Vila Nova, Pouzinho e Faxinal dos Paulas. Esse é um trabalho que nós começamos e a gente vê como tem dado certo. Eu até agradeci, parabenizei, Elaine, aquele dia na reunião do CMDR, todos os presidentes das associações, porque eles estão cuidando muito bem dos implementos, né? É uma parceria, todos os sócios utilizam, cuidam bem, né? E tá vindo ainda bastante equipamentos aí pra gente poder estar sempre deixando equipada todas as associações. Nós ainda estivemos fazendo substituição das caixas coletoras de lixo em algumas comunidades, né? Porque tem algumas que foram danificadas por vandalismo, foram amassadas, estragadas, sem condição de estar recebendo aí o lixo que a população vai depositando. Então nós temos vários pontos pelo interior, né? E aí sucessivamente a gente vai estar substituindo as caixas que tem necessidade. Então essa semana tivemos aí dando o andamento aí nesse trabalho. Sobre a Secretaria Municipal de Assistência Social, né? O atendimento da Coapar para os moradores que possuem imóveis da companhia e precisam de orientações, regularização ou pendência ou esclarecimentos no dia 14 de outubro de 2026. Então, das 10h30 da manhã até as 15 horas da tarde, lá no Departamento de Habitação, junto à Secretaria Municipal de Assistência Social. Lá em frente ao Supermercado Martins tem o Departamento de Habitação para tirar qualquer dúvida. Nós temos alguns empreendimentos que estão iniciando, né? Alguns que estão sendo construídos, inclusive temos um conjunto, Elaine, de 25 novas unidades habitacionais que já iniciou a obra, né? Inclusive essa semana, antes de ontem, eu vi um vídeo de um vereador, né? De uma autoridade do município falando mal, falando mentira, falando que isso não existe. Eu fico indignado com a desinformação de uma autoridade, né? Desesperada aí por questões políticas, né? Agora se aproximando a eleição, querendo tirar o mérito de quem ajudou o município, de quem trouxe recursos para Rio Azul, ao invés de falar mentiras, né? Fosse buscar pra gente poder comentar também o que ele trouxe pro município, né? Que até hoje não pagou nem o seu subsídio, né? Então, muito bom de gente ver quem está ajudando, apoiando o município de Rio Azul. Elaine, agora um pouquinho, antes até da gente estar iniciando o trabalho, estava te questionando sobre as barras de segurança, né? Um equipamento que nós estamos instalando nos banheiros das pessoas idosas. E temos bastante pedidos aí das pessoas para que esse trabalho continue. A gente vai continuar, é um programa muito bom, maravilhoso, que nós começamos aí pela Secretaria de Saúde. Queria que você comentasse como que está esse andamento. E também estamos já no mês de outubro, né? Iniciou também as ações aí do Outubro Rosa, um mês que é dedicado à prevenção e ao diagnóstico precoce do câncer de mama, né?
2: Isso, prefeito. Então, esse mês aqui é o mês que a gente faz a intensificação para prevenção à saúde, né? Então, eu sempre digo assim, a gente não pode esperar para Outubro Rosa, né? Que é o outubro que a gente faz a campanha mais intensificada. Nós temos que se prevenir durante todo o ano, mas esse mês a gente trabalha especial, então nós, né, aumentamos a coleta de preventivo, a gente estendemos os horários, né, a gente tem o nosso evento do Outubro Rosa, que está programado para o dia 22 de outubro, né, depois logo mais a gente vai estar passando mais informações, o que vai ter nesse evento, né, também tem agora dia 14/10, das 17 às 20 horas ali na frente do hospital, né, as mulheres que quiserem fazer o preventivo também pode estar dando nome ali pro ACS ou na própria unidade, então a gente está intensificando mais essa essa campanha, né? E é um cuidado, a gente sabe que a prevenção, ela consegue, né? Muitas pessoas têm a cura, né? Do câncer, então, né? É melhor prevenir do que remediar, como diz, né? Mas então, a gente tem que fazer essa prevenção, né? Então, é muito importante. Então, a mulher, né? Que se cuida, que se ama, né? Nós queremos vida longa, né? Então, vida longa, a gente tem que fazer a prevenção. Para isso, é muito importante vocês estarem presentes, tá procurando a unidade de saúde, no interior também vai estar fazendo preventivo, pode procurar as enfermeiras, né? Os ACS, que eles vão estar fazendo esse agendamento. Prefeito, também questão da barra, né? Estamos colocando, já colocamos, começamos na área do interior, né? Então a gente está fazendo por ACS, aos pouquinhos a gente vai chegar. De repente alguém que não deu o nome ou, né, agora que viu o programa tem interesse, pode passar o nome para nós, que a gente também está incluindo mais, né? Nós compramos 400 barras e agora nós estamos com, já foram quase 300, né? De dupla, né? 150 barras, mas são duas barras em cada residência. Mas a gente já vai estar adquirindo mais barras e vamos estar dando continuidade.
1: E esse programa é um programa que tem um custo baixo para o município, mas representa muito, né? Demonstra o cuidado que nós temos com as pessoas, principalmente com as pessoas idosas, porque quando nós tivemos a ideia de implementar esse programa no município foi justamente por isso, né? Para trazer um cuidado a mais, uma segurança maior, né? Porque todos sabem que o banheiro se torna um ambiente perigoso, né? Para todas as pessoas, né?
2: Todos.
1: Até para os jovens, mas para os idosos maior ainda esse problema, né? Esse perigo, porque com a espuma do shampoo, com a espuma do sabonete e na lajota, e no
2: molhado,
1: porcelanato,
2: né?
1: Molhado, fica muito liso, né? Fica perigoso de dar uma deslizada, cair, quebrar a bacia, quebrar um fêmur, quebrar uma costela, enfim, torcer o joelho. Vários problemas são causados por isso. E nós estávamos pesquisando, tem muitas estatísticas que nos demonstram que até muitas mortes dos idosos começam com uma queda lá no banho. Quando o idoso estava tomando banho, caiu, quebrou uma bacia, quebrou uma costela, se machucou, teve uma outra lesão na coluna. E às vezes fica na recuperação. A pessoa mais idosa, a recuperação tende a ser mais lenta, né? Às vezes tem que ficar muito tempo deitado na cama, se recuperando, pode surgir nesse meio tempo outros tipos de doenças, pode acabar tendo consequências piores e chegar a óbito, né? Então, esse simples cuidado que nós estamos expressando ao parafusar essa barra de segurança no banheiro demonstra esse cuidado, né? Então, são duas barras em inox, né? Que é parafusada nos banheiros. Um programa bem simples, né? Que a equipe da saúde vai lá, parafusa a barra e o idoso, ao tomar banho, né? Escolhe o local lá e ao tomar banho, com uma mão ele pode
2: se proteger, né?
1: Continuar fazendo sua limpeza e com a outra pode estar se segurando ou no momento de um deslize tem ali a mão fácil, a barra para se segurar. É um programa bem simples, né? Mas tenho certeza que muitas pessoas não teriam as condições, ou o idoso, às vezes, que mora sozinho, não tem como lá pegar uma furadeira e lá furar, né? Às vezes, o que é simples para algumas pessoas pode se tornar algo complexo, difícil para algumas pessoas que não estão lidando no dia a dia ali com uma furadeira ou não tem, às vezes, algum filho ou neto que possa instalar essa barra de segurança, né? Então, esse programa sendo feito pela Secretaria de Saúde, tenho certeza que é um programa bom, muitas pessoas estão pedindo, eu tenho falado, a gente vai instalar em todos, né? Quem não recebeu e quer receber ainda, pode mandar o pedido para nós, ou através até das agentes de saúde, para que chegue aí de uma forma ou de outra até na Secretaria de Saúde, para que a gente possa estar instalando, né?
2: É que no começo, né, prefeito, poucas pessoas deram um nome, né? E aí agora quando né, está vendo a instalação, está vendo o benefício, então está aumentando, mas a gente está sempre aberto, né? Pode passar o nome, tanto para os ACS, para as equipes de saúde da família, né? Na própria secretaria, que a gente está anotando e estamos indo. Sim.
1: Isso, eu quero mandar um abraço lá pro Ismael Klink, lá da comunidade do Lajado, toda a família, todos os amigos lá da comunidade que estão acompanhando o programa, estão sempre aí na audiência. Mandar um abraço lá para Romilda Vieira, lá na comunidade da Invernada, também uma grande amiga, né? E toda a sua família, né? Está sempre acompanhando. Um abraço a todos que sempre acompanham o programa, estão se atualizando aí das informações da Prefeitura Municipal de Rio Azul.
2: Prefeito, também essa semana a gente fez mais, é uma ação também simples, como a gente diz, mas de muito benefício, né? Nós entregamos para todos os nossos insulino dependentes, né? Então todos os nossos pacientes da Secretaria de Saúde do município inteiro, que faz uso de insulina. E eles vão buscar essa insulina na secretaria ou nas unidades, e muitas vezes eles não tinham um recipiente adequado, porque ela é armazenada em temperatura, né? Então ela tem que estar na temperatura certa para fazer esse transporte. Então nós entregamos, nós temos 100 pacientes que usam a insulina no município. Então, para todos eles, nós estamos entregando, né? A gente fez um dia de entrega, mas quem não pôde ir no dia da entrega, pode procurar a sua bolsa térmica na Secretaria de Saúde. Nós estamos, continuamos entregando lá. E eu peço assim que tenha bastante cuidado, né? Ela vem com gelox certinho. E toda vez que vocês forem buscar essa insulina na secretaria, né, na unidade, que leve essa bolsinha, porque ela garante a qualidade da insulina que vocês estão levando para casa. Então a gente sabe que o medicamento bem armazenado, a eficácia dele é muito maior. Às vezes a gente está andando na rua, está o calor, então oscila essa temperatura, né? Ela aumenta ali e acaba perdendo um pouquinho da eficácia do medicamento. Então, pensando também, né, nessa preocupação, não é só a gente guardar certinho lá na secretaria, mas a gente tem que levar para casa certinho também, né? Para você ter uma qualidade muito melhor do seu medicamento. Também tivemos, né, fizemos em parceria com o esporte, prefeito, um treinamento de primeiros socorros, né? O que a gente pensou? A gente sabe que tem esses jogos, né? Muitas vezes a gente não consegue, a ambulância tá no momento porque surge alguma outra transferência, surge alguma outra, né, ocorrência. E o que nós fizemos, né? Conversando com o secretário de esporte, Jonas, nós fizemos um treinamento com todos os funcionários do esporte, com os árbitros, de como atender de imediato, né? Se acontecer uma queda, uma convulsão, né? Até mesmo uma fratura, o que eles podem estar realizando. Foi um dia muito legal, assim, de muito conhecimento. Então foi o nosso médico e o nosso enfermeiro que repassou esse treinamento para todos eles, né? Então, assim, para que a população que está indo lá jogar, prefeito, não fique tão apreensivo, de repente, até chegar uma ambulância. Então hoje eles estão preparados, né? O que eles podem fazer, o que eles não podem fazer, como é que eles fazem um primeiro socorro, como é que eles acionam, de repente, até o SAMU, se for mais grave, né? Então isso é muito importante, porque a gente sabe que agora as pessoas que estão ali trabalhando, mesmo trabalhando, eles são capacitados. Então, né, é um atendimento de qualidade e mais imediato, né, do que esperar chegar alguém ou esperar alguém que tenha conhecimento. Então foi bem proveitoso mesmo. Eu acho que, né, é uma parceria aí que dá pra gente ir continuando, cada vez treinando mais. E a gente sabe, às vezes tá lá no interior, né, apitando o jogo, alguém cai, se machuca, né, até que chegue uma ambulância lá, a gente já tem uma pessoa treinada que vai fazer todo o primeiro cuidado até chegar uma ambulância lá, um profissional para atender, né?
1: Exatamente, isso é muito importante,
2: né? Então importante. Então, assim, eu peço assim que as pessoas, né, elas fiquem tranquilas quando tá lá jogando, né, prefeito? Porque as pessoas que estão lá vão saber atendê-las, né? Então, assim, às vezes faz aquele alvoroço, né? Então deixe para essas pessoas que sabem fazer o primeiro atendimento. Isso é importante, o primeiro atendimento ser de qualidade.
1: Exatamente. Quero aproveitar e mandar um abraço também lá pro José Alves de Moraes, lá da Água Quente dos Meiras. Um abraço a toda a sua família, a toda a comunidade também de Água Quente dos Meiras, Água Quente do Baú, Água Quente dos Rosas, né? Água Quentinha, né? Eu, graças a Deus, só tenho amigos lá também, muitas pessoas que a gente se dá bem. E eu sempre, quando passo visitando, tem muita história para contar. Um abraço lá para dona Neuza Lima, lá na comunidade Charqueada também, lá no outro lado do município, uma comunidade que, graças a Deus, a gente só tem amigos. Afinal de contas, por todo o município, né? Igual vou mandar um abraço lá pro Márcio Quinalto, lá no Marumbi dos Elias, toda a família Quinalto, toda a comunidade Marumbi dos Elias, uma grande comunidade também, que é muito unida, assim como todas as outras, né? O nosso interior realmente é maravilhoso. Eu fico muito feliz quando eu posso ter a oportunidade de estar saindo para o interior, visitando. Eu sou um prefeito que eu sempre falo que eu não gosto de ficar dentro do gabinete. Eu não fui eleito para ficar fechado dentro do gabinete. Quando eu chego na prefeitura, eu vejo o que tem que resolver, né? Assinar a documentação, assinar papelado, dar o encaminhamento, às vezes tem alguma reunião, mas isso aí para o interior, né? Acompanhar os serviços aí da Secretaria de Obras, sempre tem os eventos aí da saúde, da educação, visitar as escolas, as nossas crianças. Olha, Se perguntar para mim qual que é a parte melhor de ser prefeito, é quando eu chego na escola e recebo o carinho das crianças, o abraço, é, quando a gente se encontra, é muito bom, muito, fico muito feliz mesmo de estar podendo realizar todas essas coisas boas que nós conseguimos fazer juntos, né, com toda a equipe aí por, com todas as, em todas, tá, podendo realizar todas essas coisas boas que nós conseguimos fazer juntos, né, com toda a equipe.

0: bom. E também o Crocs, né? O Crocs foi um item que as crianças realmente adoraram, né? Foi muito bom mesmo, né? Mudando um pouquinho de assunto, voltando agora para a Secretaria de Obras, quero aproveitar e mandar um abraço lá pro Mishko Kojunski, o Adão Raimundo lá da Cachoeira dos Paulistas, o Wagner Kojunski também. Cachoeira é uma comunidade também que a gente só tem amigos, graças a Deus. Inclusive a Cachoeira tem um projetão numa pavimentação que nós entregamos o projeto, estamos aguardando agora a aprovação aí do Estado, a liberação para a gente fazer, assinar convênio, né, e licitar essa obra. Eu quero falar da Secretaria de Obras, porque esta semana eu assinei um convênio muito importante, que é do deputado, qual eu não posso falar o nome agora, porque estamos no período eleitoral, o Denilson já pulou para puxar minha orelha aqui.
1: Exatamente.
0: Mas eu assinei o convênio de um trator de esteiras, né? Era um equipamento que antigamente a prefeitura tinha, né? Lá em outros mandatos foi se desfeito, né? Foram vendidos e ninguém nunca comprou mais. E era um equipamento que estava fazendo muita falta para nós, né? E um dia que o deputado esteve aqui, até o secretário Hélio fez o pedido para o deputado atendeu, né? Deu o encaminhamento, conseguiu o recurso e agora essa semana eu assinei o convênio, né? Então agora somente é passar esse período eleitoral para que a gente possa realizar a licitação e adquirir esse equipamento que é tão importante, que é um trator de esteiras. O que vai faltar para nós agora ainda, a Secretaria de Obras, é um caminhão prancha bom. Porque nós temos uma carreta prancha, que é muito comprido. E o cavalinho, ele é no toco, ele não é traçado. Então, não é qualquer estrada que ele vai. E por ser muito comprido, dificulta ainda mais. Eu queria fazer uma prancha num caminhão traçado, num caminhão pequeno, que fica mais fácil, ele pode chegar até na estrada mais difícil, o caminhão prancha pode chegar. Então, agora, ainda mais agora, comprando esse trator de esteira. E nós temos bastante estradas de lavoura para consertar, né? Com essa chuva deixou tanto estrago, mas tanto estrago, né? E você que tá me ouvindo aí, tá lembrando da... Ah, e a minha estrada é roça, o prefeito não veio arrumar ainda. Calma, nós vamos arrumar, né? Mas lembre da tua estrada e lembre que nós temos outras 29 comunidades que tem estradas também que foram deterioradas por tanta chuva, né? Por tanto problema que tivemos aí com tanta umidade, né? Fazem mais de 3 meses aí que o tempo não tem dado trégua, né? Para de chover 1, 2 dias, como não choveu ontem, não choveu hoje, não vai chover, amanhã já tem previsão de chuva, né? Então, estamos com dificuldade para poder estar readequando tudo. Mas a nossa intenção é deixar a estrada boa para todos os produtores rurais, em todas as comunidades. Olha, nós temos uma patrola nova que nós compramos, que chegou, está no pátio, que não nem trabalhou ainda, porque ela chegou no período eleitoral, e daí agora tem que esperar passar o período eleitoral para que a gente possa prestar conta, fazer o pagamento, aí libera para a gente trabalhar. Quero mandar um abraço lá também pro Carlinho Buco, né, ali na Cachoeira, toda a família Buco está acompanhando, todos os amigos que estão lá na bodega lá estão acompanhando o programa. Um abraço a todos. E dizer que nós estamos aí empenhados aí com a Secretaria de Obras, aí com o Hélio, hoje com o secretário, e com o Everton, que também está apoiando lá o Hélio e toda a piazada, para a gente poder dar a volta por cima. Temos bastante problemas que foram deixados com a chuva? Tem. Mas vamos enfrentar tudo isso junto. Não vamos se abaixar, né? Vamos enfrentar, o problema está aí para ser resolvido, nós estamos aí para isso, né? Então, quem tem problema, vá gritando, vá pedindo, vá chamando, né? Não se acanhe de pedir, manda mensagem, faz o protocolo, né? Nós temos que seguir a lei também que foi criada pelos vereadores, vamos seguir a ordem, mas vamos fazer, né? A nossa intenção e a minha intenção foi justamente sempre atender a todos de forma igual, né? Nunca por intenção política, não faço para aquele porque votou para outro, não, nunca falei isso. Todos os secretários que, os que estão hoje, os que passaram durante o nosso mandato, podem comprovar isso, nunca tive a intenção de atender o que pertence ao partido A ou B, ou que apoiou um ou outro candidato. A nossa intenção é atender a todos, né? E assim que o tempo vai dando uma trégua, a gente vai estar trabalhando e para estar atendendo. Essa semana ali no Rio dos Soares foram feitos aí alguns dias de trabalho com patrola, rolo, melhorando alguns trechos da estrada que estavam deteriorados, né, com o tempo. Marumbi dos Elias, sentido Faxinal dos Elias, ali tivemos alguns problemas por caminhões de madeira que estão saindo. Inclusive, essa semana teve um dia que deu até um transtorno com o transporte escolar, que os ônibus não puderam passar porque tinha um caminhão grande lá transportando pinos e eucalipto, né, que estava lá encalhado, né, surgiu o atoleiro.

0: Era um caminhão muito pesado. Nesse trecho, em todo esse trecho aqui, desde o Rio Vinagre até o Taquari, é impressionante a quantidade de caminhão de madeira que vai para lá, sentido Inácio Martins, Guarapuava, e que vem de lá para cá, sentido aqui a cidade, que vai daí, não sei se Paulo Frontin, não, ou vai para outros municípios aí, mas que cortam esse trecho. Da mesma forma para lá de baixo também, né? Então, tem muitos caminhões aí grandes, pesados, que não respeitam, né, o tempo chuvoso, o tempo muito úmido, né? E como está agora, realmente causa transtorno. Nosso solo é muito mole, né? Nós temos vários problemas e pontos que já são conhecidos aí por estourar vertente, casar, formar alagamentos, né? Mas temos que trabalhar, como falei, temos que enfrentar e estamos aí com força, com vontade de deixar as nossas estradas todas em dias, como sempre fizemos, né? Essa semana também foram consertados e cabeceira de vários bueiros, manutenção nas estradas que foram danificadas. Tem uma ponte que já foi começada a reforma ali na comunidade Marumbi dos Elias, próxima à propriedade afinada a Cisbuco, né? Uma ponte que também dá acesso a vários produtores rurais. Também uma ponte que começou a ser construída aqui na cidade, na rua Pedro Aida, uma ponte de concreto. E a previsão da conclusão desses trabalhos é até agora, nessa semana que vem, na próxima quarta-feira. Ali era um ponto onde tinham manilhas de 2 metros de diâmetro, duas carreiras de manilha, mas o rio é grande, não estava tendo a capacidade total para vazão do rio, e quando chovia muito estava causando um transtorno. Então agora estamos fazendo uma ponte custou R$160 mil com recursos próprios do município, né? Estamos fazendo. E assim que termina essa ponte, a empresa já vai se mudar lá para a comunidade de Barra do Rio Azul. Eu estive lá visitando as famílias essa semana, lá na comunidade de Barra do Rio Azul, conversando e o pessoal perguntando. Então a empresa já deve iniciar os trabalhos lá. Na verdade, eu falei até que já começou, porque o proprietário da empresa já me falou que já começaram a fazer os moldes das vigas, né? Lá na comunidade Barra do Rio Azul é uma ponte enorme que vai ser construída. Eu acho que até maior do que a ponte que tem lá no Porto Soares, na divisa com São Mateus. Porque essa ponte ali na Barra é uma ponte de 40 metros de comprimento, é mais de 30 metros de vão livre, né? Que não vai ter nem pilar no meio. Uma ponte que vai ser aproximadamente 2 metros mais alta do que a estrutura antiga que tem lá. E uma ponte de 8 metros de largura. Então são quatro vigas grandes de mais de 30 metros que vai ser construída. O proprietário da empresa já começou a fazer o molde da viga, né? Quando ele terminar, ele vai trazer lá no local da ponte, no lado lá de Rebouças, que é mais plano, né? Vai concretar. E claro, vai ter o período da cura do concreto, ele vai trabalhar nas cabeceiras. E ele me falou que vai ter que contratar até 2 guindastres, um para ficar do lado de Rio Azul, um para ficar do lado de Rebouças, para pegar, né, as vigas, que são enormes. Imagine quantas toneladas tem uma viga de mais de 30 metros de comprimento. Sim. Né? O reforço que tem essa viga para aguentar ela ser de vão livre, não ter nem pilar no meio. Né? Então, com 2 guindastres, ele vai pegar a peça, a viga, e montar. Igual as crianças montam o Lego, né? As pecinhas. Vai montando as peças para construir aquela ponte que nós estaremos resolvendo um problema aí de décadas naquele local. E é tão importante porque liga Rio Azul a Rebouças numa distância de 15 quilômetros aqui da cidade, né? Quem mora na região e quer ir para Rebouças visitar os parentes tem que dá uma volta de aproximadamente 50 quilômetros. E naquela região tem muitos riosulenses que plantam em Rebouças, tem muitos rebouçenses que tem lavoura em Rio Azul, né? Então é um local que está causando transtorno pela falta daquela ponte que agora, graças a Deus, a gente vai estar resolvendo. Também em vários locais, em outras comunidades, lá no Taquari, Cachoeira dos Paulistas, Barra da Cachoeira, a gente esteve trabalhando aí com as equipes, aí com patrulhamento, com o britador. Nós estamos também lá nas cascalheiras, britando cascalho para ter material para atender, né? Enfim. Muito trabalho sendo feito em todos os dias aí que o tempo colaborou. Inclusive, quero mandar um abraço a toda a piazada da Secretaria de Obras, né? Porque trabalham bastante. E assim também em todas as secretarias. Ontem nós tivemos, mudando a secretaria agora, voltar para a educação, nós tivemos um jantar em comemoração ao Dia dos Professores. Estavam lá todas as nossas professoras, professores, a secretária de Educação, Adriana. Para comemorar esse dia tão especial. E as notas que nós alcançamos na educação foram as melhores possíveis, né? Hoje a educação de Rio Azul vive um momento totalmente diferente, né? O que a gente imaginou lá atrás, nós estamos conseguindo cumprir, né, e entregar aí para uma educação de qualidade para as nossas crianças, né, e vemos os pais sendo muito orgulhosos por isso. Então quero também agradecer o trabalho da Adriana, em nome da Adriana, de toda a equipe, né? Porque não adianta só a secretária querer fazer se não tem a equipe que ajude, se não tem os professores que estão engajados, né? Os auxiliares de serviços gerais que estão lá cuidando das escolas, mantendo as escolas limpas, fazendo a merenda para as nossas crianças, os motoristas do transporte que estão levando, né, inclusive com o ônibus novo, né, as nossas crianças, com muita segurança. Quero mandar um abraço lá para o César Rubleski, lá no comunado Cerro Azul, também está acompanhando a programação. Inclusive, daqui uns dias estaremos lá entregando a água, né, lá na comunidade Cerro Azul, que já está aí quase sendo concluída. Elaine, mais alguma informação aí da nossa Secretaria de Saúde?
1: Você estava falando de obras, né, prefeito? A gente também tem que lembrar que
0: Inclusive, desculpe ter cortado, mas tem bastante obra aí pela saúde, né?
1: Isso, temos aqui, então, a gente já está, né, já iniciou lá a invernada, a gente já sabe que já está, né, está fazendo toda a parte da de aterração lá, né, do prédio. Então, que é uma obra que fazia muitos anos, né, que a gente estava precisando. Também nós estamos aqui com a reforma da Ana Gimbaroski, então já está bem adiantado ali. Então logo também, então já foi feita a coberta da unidade, porque era um problema muito sério que a gente estava ali de muito tempo, inclusive desde quando foi construída essa unidade. Prefeito, nós temos um problema com infiltração, né? Então a gente conseguiu definitivamente agora a solucionar esse problema, né? Dar um pouquinho de transtorno, ficar sem atendimento ali, mas, né, a gente vai estar fazendo uma reforma ali muito bem feita para que não volte mais. E temos as outras obras em andamento, né? A gente está aí esperando, né, só a aprovação da CESA, questão dos projetos, né, da Barra da Cachoeira, da Vila Diva, da Secretaria de Saúde. Então a gente não está parado, né, prefeito? Nós estamos aí investindo e reformando todas as unidades que estão precisando, né? Aos pouquinhos, mas nós estamos fazendo todas elas, né? Então isso é muito importante para o atendimento.
0: Exatamente. E a construção do posto de saúde lá na Invernada, como está?
1: Então, da Invernada a gente está. Já fez a parte da
0: fundação.
1: Da fundação.
0: Bastaca, né?
1: Né? Isso, então, porque ele é um posto grande, né? Então, mas já está feito, já está bem evoluído ali, né? Já está bastante coisinha. Que é que como é um posto grande ali, e o terreno, né, prefeito? Então ele tem que ser uma coisa assim bem forte ali para aguentar, né? E a gente sabe que a unidade está precisando muito dessa mudança para um prédio novo, né? A gente tem muita dificuldade ali pelo tamanho da unidade, né? Hoje a gente tem os postinhos, né? Não existe mais postinho no interior, né, prefeito? Hoje são todos postos de saúde bem grandes, inclusive iguais da cidade, né, para o atendimento. E ali era um lugar onde ainda era um pequenininho, né? E a Barra da Cachoeira também, onde, né, antigamente era o nosso maior posto, hoje ela é um dos menores, né? Então estamos também fazendo a ampliação e uma reforma lá também, logo vamos estar começando.
0: Exatamente, eu falei até da Comunidade Serra Azul, que eu já vou me entregar a água. Estava ontem lá na Barra do Rio Azul e tomei uma água direto da torneira, vindo do sistema da comunidade, qual nós entregamos agora, alguns meses atrás, uma água boa, né? E lembrando que a água é saúde. Todas as residências lá estão lá com seu registro, com o ponto de água funcionando com água boa, né? Isso foi um grande sonho, um desafio que nós tivemos na prefeitura, porque não só se falando da instalação do encanamento, de enterrar cano, de fazer o sistema físico, né? O mais difícil foi a prestação de contas, foi fazer desmembrar, destrinchar o balaio de gato que estava a documentação de um sistema que estava parado há quase 20 anos, né? Que as pessoas da comunidade já não acreditavam mais que saía. Nós conseguimos tirar do papel, tínhamos esse compromisso de entregar uma água de qualidade, de resolver esse problema que há duas décadas as famílias estavam aguardando, né? Mas isso se deu graças à cobrança das famílias, das comunidades, e assim a gente vai seguindo aí para fazer as demais. Elaine, nosso horário já está se esgotando, mas eu quero mandar um abraço, aproveitar um abraço lá pro Bodega, motorista aí da prefeitura, né? Daqui uns meses volta na atividade. Ele é um grande parceirão também, motorista aí da Prefeitura Municipal de Rio Azul. Inclusive, mandar um abraço também a todos que fizeram o concurso público, né? Já foi homologado, nos próximos dias, né, já estaremos aptos a estar chamando, né, os aprovados. Mandar um abraço a todos. Mas hoje é um dia de muita reflexão, porque nós estamos à véspera de uma eleição muito importante, né? Eu não posso e não quero aqui falar, direcionar voto, né? A lei não me permite, mas é importante a gente falar como prefeito da cidade, orientar a população, né, para que pense bem em quem você vai depositar a sua confiança, porque o voto representa a sua confiança naquela pessoa, né? Você está confiando, dando um cheque em branco, dando a sua assinatura para que a pessoa te represente tanto na Assembleia Legislativa do Estado, quanto no Congresso Nacional, falando deputado estadual e deputado federal, e lá no Senado Federal, que são dois senadores. Nós estaremos votando para dois senadores dessa vez, e para o governador do Estado, e também para o presidente da República, né? Então, pense bem, analise, principalmente, quem olha mais por nós aqui, né? O governador do Estado cuida do Estado inteiro, o presidente da República da nossa nação. Nós precisamos que melhor, nós precisamos avançar, nós precisamos ter apoio de fato, principalmente para os municípios pequenos, né? E o deputado tem uma função muito importante, tanto estadual quanto federal, né? Então é importante você analisar quem você sempre ouviu durante esses últimos anos, que esteve apoiando o Rio Azul, que esteve apoiando a nossa cidade, que esteve trazendo investimento para a saúde. Inclusive, mandar um abraço aqui pro doutor Ronaldo, doutor José Carlos, mandaram um positivo que estão acompanhando a programação. O Hospital São Francisco de Assis, inclusive, vai receber um grande investimento. Já recebeu muito, né? E vai receber uma grande transformação, uma melhora. Isso é muito bom. É bom para o Rio Azulense, é bom para os nossos vizinhos também, bom para todos nós. E falando aqui do município, para quem apoia a agricultura, para quem apoiou a educação, para quem apoiou todas as secretarias para dar o desenvolvimento da nossa cidade, que é hoje a cidade que tem a maior porcentagem de pavimentação na área urbana. Estamos agora avançando também para a área rural, né? Então é importante ver quem está olhando por nós, porque o voto para o deputado é diferente até do voto de vereador, né? É poder legislativo, mas um age no âmbito estadual, o outro no municipal. E quando é vereador, você já conhece, né? Tem um vizinho, tem um amigo, tem um parente, tem um conhecido que é candidato. Agora, o deputado, geralmente são de longe, né? Então, você tem que ver quem está atuando aqui pela nossa cidade e pela nossa região, né? Lembre, puxe da memória quem apoiou a cidade, quem trouxe recursos, quem esteve sempre ao nosso lado, né? Porque agora aparecem muitos nomes de pessoas que a gente nunca viu falar, os rostos que nunca tiveram por aí, prometendo muito. E eu sei, por exemplo, da eleição passada, tem uma lista enorme de candidatos que pegaram lá 50, 100, 200 votos, mas depois não voltam perguntar o que o prefeito precisa para a cidade, o que o vereador precisa de ter ideia para fazer melhorias na cidade, né? O que os secretários precisam na sua atuação do dia a dia, né? São poucos que se lembram de nós, né? Muitos vêm agora para tentar lograr o voto e vão agir, vão atuar nos grandes centros ou aonde tiveram mais votos, né? E começa a enganação começa agora já, né? Tem gente já que segurou a bandeira e colocou adesivo que não recebeu o combinado, né? Já tem papo furado desse tipo, né? Então, quem dirá se vai voltar depois o deputado atuar e mandar recursos para a cidade? E nós aqui, município pequeno, nós dependemos tanto das emendas dos deputados, porque os municípios grandes, tipo Ponta Grossa, Londrina, Curitiba, já tem uma arrecadação muito maior, né? Nós aqui, a nossa arrecadação é muito limitada. Nós já temos, por exemplo, a folha de pagamento, mais de 50% vai só para folha de pagamento, 15% é saúde. Nós ainda investimos mais do que 15%. Inclusive, fizemos a prestação de contas ontem na Câmara dos Vereadores, né? Antes de ontem. 25% é educação, né? Se veja, sobra menos do que 10% para todas as outras secretarias. Então, para a gente fazer esse algo a mais, né? As obras, tudo que a gente vem falando e o que a gente conquistou de novidades nesses últimos anos, a gente depende tanto do apoio dos deputados, né? Então, o município que é grande, que tem uma arrecadação forte, não depende, né? Mas nós aqui dependemos. Então, é importante cada rioazulense nesse momento olhar e lembrar quem ajudou, quem atuou por Rio Azul, né? Pela nossa cidade e pela nossa região. Faça sua colinha, leve o papelzinho anotado, né? Você vai poder chegar em frente à urna, tirar o papel para não esquecer e não errar o seu voto, tá bom? Eu quero mandar um abraço também pro meu filho, pro Léo e pra primeira dama, a Jessie e pra Júlia, que estão lá acompanhando a programação também. Em nome da Jessie, seu nome, Elaine, parabenizar a todas as mulheres de Rio Azul, que são hoje a maioria da nossa população, né? E agradecer em nome de vocês duas, todos os secretários que trabalham tanto, que se dedicam pela nossa cidade, e de uma forma geral agradecer a todos que fazem parte aí da nossa cidade, do nosso município, que está crescendo tanto. Mandar um abraço lá também para Vila Nova, para Luciana, lá para o Sérgio e a Carla, né, que estão acompanhando. Enfim, nosso programa está se encerrando. A Denilson já está olhando torto aqui, né? Nosso programa já acabou. Agradeço mais uma vez a Denilson, o Malojão, pela sessão do espaço. Fiquem todos com Deus, né? Cabeça no lugar amanhã, para apoiar e depositar a sua confiança em quem esteve sempre ao lado da sua cidade, tá bom? Grande abraço a todos e até a semana que vem.
1: Quero agradecer também, prefeito, a oportunidade de estar aqui. É, e realmente a gente tem que pensar muito bem nas pessoas que estão com nós em Rio Azul, né? Trabalhando junto, para o nosso município sempre estar crescendo, evoluindo, e a saúde cada vez melhor no nosso município. Agradeço a todos, agradeço a minha equipe da saúde também, que sempre está nos ajudando, e a todos nós, a nossa população, tenha um ótimo final de semana e um ótimo domingo consciente.
2: Muito bem, são 12 horas mais 5 minutos, agora são 12:05. Antes de encerrar a programação, o programa de hoje, nós temos aqui, foi solicitado à emissora um direito de resposta do vereador Edson Paulo Klimba, né? E prontamente a Rádio Talento FM autorizou então esse direito de resposta aqui dentro do programa do Executivo, aqui do prefeito Leandro Jazinski. Vamos trazer então essa informação agora nesse momento, antes que a gente, da gente encerrar. Também quero aqui lembrar a todos que amanhã nós temos as eleições. Muitas dúvidas chegaram até nós, viu, Leandro, a respeito de como votar. Se você perdeu o título de eleitor, como é que faz para votar? Pode levar um documento com foto, pode ser identidade, pode ser a sua habilitação, enfim, pode ser qualquer documento com foto que você pode estar fazendo, então, aí, o seu papel também, votando de qualquer forma, né? É, lembrando que os locais de votação também, você pode estar consultando no site do TSE, você pode estar usando o aplicativo e-título, né? Se você de repente não achou o seu título de eleitor, você pode usar o e-título se ele estiver atualizado, ou independente, como eu falei para você, pode levar um documento com foto que você vai ser autorizado a votar normalmente também. Vamos então ao direito de resposta do vereador Edson Paulo Klimba, aqui dentro do Executivo deste sábado.
3: Direito de resposta. Nos termos da Lei Federal número 13.188, de 11 de novembro de 2015, que dispõe sobre o direito de resposta ou retificação, a Rádio Talento FM cede este espaço ao vereador Edson Paulo Klimba. O direito de resposta refere-se a declarações veiculadas no programa informativo do Executivo, transmitido pela Rádio Talento FM no dia 5 de setembro, ao meio-dia. O espaço é destinado à manifestação do vereador e a apresentação de seus esclarecimentos sobre os fatos mencionados na referida transmissão. Acompanhe agora o direito de resposta do vereador Edson Paulo Klimba.
4: Bom dia, povo de Rio Azul, aqui quem fala é o vereador Tchetcho. Hoje eu venho aqui trazer alguns esclarecimentos, porque o meu nome foi citado por causa daquela feira que teve na rodoviária, a Feira dos Comerciantes. Tá, eu vou fazer uma explicação, uma breve explicação, e no final vou dar mais continuidade aos meus esclarecimentos. Venho hoje usar esse direito de resposta, minha gente, com a verdade e com a história. O prefeito falou no meu nome, nesta emissora, disse que eu chamei os comerciantes de palhaço. Não foi isso que eu quis dizer. Disse que eu os ofendi, não é verdade. Eu vou provar com a história. A expressão pão e circo não é minha. Vem de 2000 anos atrás, da Roma antiga, do poeta Juvenal. Ele criticava governantes que davam festas e comida para distrair o povo, enquanto escondiam os problemas reais. O povo recebia entretenimento e perdia atenção ao que realmente importa: trabalho, respeito e futuro. Isso é o que eu disse, e não chamei ninguém de nome. Usei uma lição da história e não ofendi ninguém. Quem foi ofendido ouvido. Não foram os comerciantes, foi a inteligência do povo de Rio Azul. E agora eu vou falar de coisa feita, de projeto que está aqui na Câmara. Apresentei há anos atrás e aprovamos uma lei que protege o comércio local. Quando houver pelo menos 3 comerciantes daqui com condições de fornecer, a prefeitura pode e deve priorizar a compra aqui, deixar o dinheiro girar na nossa cidade, fortalecer nossa gente. Mas o que vemos, compra de fora, sempre de fora, enquanto nosso comércio luta para crescer. Rio Azul é terra de agricultor, é o agricultor que sustenta a cidade. E como estão nossas estradas? Como estão nossos agricultores abandonados? Quem mais apoia o comércio local são eles. Eles merecem respeito, estradas boas, atenção de verdade. Festas são boas, mas não alimentam famílias. Feiras são bonitas, mas não consertam estradas. Aparência não substitui trabalho. Não me calarei diante da verdade. Estou aqui para defender Rio Azul de verdade. Não com festa em época eleitoral, mas com trabalho, com lei, com respeito a cada cidadão. Que cada um julgue por si mesmo. O que vemos é obra ou aparência. Minha gente, então peço para vocês com carinho, sempre olhem sobre isso que eu falo para vocês. Abra o olho. Não é falando mal do prefeito. Não quero falar mal do prefeito. Eu sempre falo, abra o olho sobre a administração que está sendo feita aqui dentro de Rio Azul. Porque uma feira só em época eleitoral, faz 6 anos que estão no poder. Nunca apoiaram Rio Azul. Sempre compram de fora. Sempre compram longe. Então, não é agora que vão querer tampar os olhos de vocês, meus comerciantes queridos. Sendo, estando e comprando de vocês, que aí vem o apoio, aí que vem a sustentação do nosso comércio local. É isso que eu quis dizer aqui na Câmara. Então me deram o direito de resposta agora, a feira já passou, mas sem problema nenhum, sempre estarei aqui para defender o povo de Rio Azul. Muito obrigado, povo de Rio Azul, e que Deus abençoe a nossa cidade.
2: Muito bem, são 12 horas mais 11 minutos, como solicitado então pelo vereador Edson Paulo Klemba, nós demos então aí o espaço para o direito de resposta. Prefeito Leandro.
0: Pelo que vemos, o vereador sempre continua equivocado, né, porque a questão da lei de comprar, eu não posso direcionar a compra para um ou outro empresário, sendo da cidade ou sendo de fora. Como anteriormente, antes de eu assumir a prefeitura, teve muitos casos obscuros na prefeitura, né? Hoje eu sigo todas as orientações do Ministério Público, todas as orientações do Tribunal de Contas e permitindo a ampla concorrência para qualquer empresário participar na prefeitura, né? Mas ele desviou o foco nessa sua resposta deste direito que lhe foi concedido, né? Porque o próprio vereador mencionou duas vezes em duas palavras livres, em duas sessões da Câmara diferente, né? Tratando esta feira da primavera como sendo pão e circo, faladas com as suas próprias palavras, né? Estão gravadas lá na página oficial da Câmara, na sua palavra livre, na sua fala oficial, né? Esta feira da primavera foi idealizada pela primeira-dama, que hoje é secretária de Desenvolvimento Econômico e Turismo, né? Uma feira que aconteceu de forma maravilhosa, todos os feirantes que estiveram lá vendendo, participando, tiveram sucesso, ficaram felizes porque venderam e tiveram de fato um apoio da administração pública como há muitos anos não tinham, né? E essa foi uma ação que veio para ficar, que nós pretendemos ainda ampliar, né? Mas a gente até fica entristecido porque a gente precisava do apoio de autoridades que estão recebendo subsídio público, que estão atuando e que têm mandato, né? E não ao contrário, ficar criando confusões, criando situações que não colaboram, né? E sim prejudicam para o andamento de eventos que trazem benefício para tantas famílias. É só conversar com todos os feirantes que estiveram lá participando e vendendo, que vão ver o grande diferencial que foi na vida do comércio, na vida financeira de todos que participaram. Mas eu sigo sempre trabalhando com a verdade, assim como a população de Rio Azul já abriu o olho lá em 2020, né? Quando mudou, virou a página, tirando a Prefeitura Municipal de Rio Azul das páginas policiais, e hoje Rio Azul está sendo destaque pelas coisas boas, pelas coisas ótimas que acontecem na nossa cidade. A população acompanhou, tá bom? Grande abraço a todos, fiquem todos com Deus, seguimos trabalhando sempre com muita alegria, né? Para trazer o bem para nossa cidade.
2: Muito bem, já são 12 horas mais 3 minutos, então dessa forma a gente encerra o programa executivo deste sábado. Lembrando que amanhã temos eleições, não esqueçam, temos que votar, tá bom?
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3: Meio-dia e 14 minutos.
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3: Meio-dia e 15 minutos.
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0: 11:02.
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1: 13:19.
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0: 13h41.
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0: Ô, de casa! Vamos chegando aí, rapaziada! Vamos abrindo as porteiras, Jaciel.
1: Com licença, povo querido, mais uma vez, o sabadão aí bonito hoje. E nós aqui na Talento FM de Rio Azul, iniciando o programa De Casa com muita alegria, levando a boa música, aquilo que nós fizemos a vida inteira, continuamos fazendo com alegria e espero que vocês gostem do nosso programa e aceitem de coração o cordial e o sincero boa tarde dos irmãos Martins e fiquem com a gente até as 16 horas que nós vamos com música boa, podem ter certeza. Boa tarde, Diego.
2: Boa tarde, Jaciel, boa tarde, Cibaldo, Paulinho, Luzia, todos os ouvintes do programa. Vamos aí para mais um sabadão de muita moda boa, né? Vamos de música hoje.
1: Boa tarde, dona Luzia,
2: Vamos aí para mais um sabadão de muita moda boa, né? Vamos de música hoje.

0: tio Cibardo, boa tarde.
1: Boa tarde, Jaciel, boa tarde, Diego, boa tarde, Luzia, boa tarde, Paulinha da Gaita, boa tarde a todos os nossos ouvintes. Estamos de volta para a apresentação de mais um programa O de Casa. Esse programa que já é tradição há mais de uma década, nós aqui, né?
0: Telhando
1: aqui. E vamos lutar enquanto a gente tiver forças. Nós vamos pra cima do negócio, né, tio Jaciel? Paulinho da Gaita é com você, rapaz. Vamos começar com uma moda bem bonita.
2: Adeus, Mariana.
1: Vamos lá.

0: moda linda, né? Adeus Mariana, né? O índio velho pelhou e teve que correr dele no fim ainda, mas deixou a Mariana falando sozinha, né? É isso? É assim, Paulinho? Minha morena, essa moda eu gosto muito de cantar e nós cantamos bonito nós dois, tio José.
1: Mais ou menos, né? Vamos lá então.
0: Vai lá pra casa da dona Tere que tá ouvindo nós. Minha morena, vamos embora dos monarcas.

0: Olha aí a moda bonita, rapaziada.
1: Já temos um recadinho.
0: Vamos com os recados, Diego.
2: Boa tarde, irmãos Martins. Eu sou Antônio, aquela Vila Bimbaroski, Antônio Zibrões, que eu e Inês estamos ouvindo o programa de vocês. Nós gostaria de ouvir a música com o Jaciel Martins, Velha Tapera. Quando eu ouço aquela música, eu relembro de quando nós morávamos lá no interior, naquela casa que estavam tocando no bairro do casamento da Marlene. Beleza?
0: Valeu, Antônio, velho. Rapaz, que bom que você está vindo. E ele, esse é saudosista também. Tipo eu, assim, tio José. Eu, de vez em quando, eu lembro da lá na nossa Velha Tapera lá.
3: Essa música que ele tá falando aí fala muito disso, né? Vamos fazer o seguinte.
0: Tem mais lá, Diego?
1: Mais. Boa tarde, tamo na escuta. Quero que o Paulinho toque Rosa Branca, o Adil e a Maria do Porto Soares.
0: Ô, Adil e Maria, um abraço pra você aí, Porto Soares. Como fala o Cláudio Cordeiro, Porto Soares.
1: E o Marcelo Tatu está na escuta.
0: Ô, Marcelo, velho, ele também não perde o programa, né? Um abraço aí, pessoal de Dorizon. Tio Jaciel, com você agora, rapaz.
1: Vamos pra máquina daí,
0: gente. Vamos pra máquina e vamos de horta.
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5: 13 horas e 54 minutos.
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4: Olha aí, rapaziada, e nós de volta, né?
5: Vamos de volta.
4: Essa, quero mandar esse programa lá pro Butiazal, tio, essa semana tivemos visitando lá o povo do Butiazal.
5: Que tal?
4: É, tivemos lá casa por casa, fomos muito bem recebido. Agradeço de coração todos vocês que receberam a gente de braços abertos no Butiazal. Fico muito feliz, né, tio Jacel?
5: Claro.
4: O respeito da pessoa, né? Com as outras pessoas, né? Então, você chegar na casa de uma pessoa e ser bem recebido, isso
5: nosso
4: aqui.
5: Nosso povo, tudo é bom.
4: Né? Nosso povo, graças a Deus, nosso povo é muito educado, né? Então, quero mandar esse programão especialmente lá pro Butiazal. Lá o Luiz Pirucelli não perde nós, né? Não perde um programa de nós, né?
5: Tá firme o Luiz?
4: O Luiz aí tá firme, tá mandando ver.
5: Tal.
4: Outro que escuta bastante é o João Darcy Principal.
5: O João Darcy.
4: Não se acertemos muito nos candidatos, né? Mas daí eu falei, Pedro, vamos fazer o seguinte, você vai votar no meu e eu voto no seu. E ele, eu acho que vai dar certo.
5: Vai dar certo. Com certeza.
4: Ô, Misco Cujusca, você tá em casa? Vamos pôr o Misco no rádio hoje mais cedo?
5: Dá pra pôr.
4: Tá no rádio então, Misco. Tudo pessoal, vamos por tudo aquele pessoal da Cachoeira.
5: Cachoeira
4: em peso aqui, vamos por todo no rádio, vai ser, cabe tudo no mundo aqui no rádio, né?
5: É isso mesmo.
4: Vamos embora então.
5: Música do Porca Véia, 8 dias da semana.

0: Olá, dona linda, né? Essa o pessoal dança muito nos bailes, né?
1: Contrapasso,
0: né? Nos bailes da terceira idade, ela é muito querida, essa moda aqui. E aproveitando, quero convidar para o dia 15 de novembro lá no Martins. Estaremos lá, os irmãos Martins e o grupo Floriano da Acordeona. Estaremos lá. Grupo velho, bem completão, tocando bonito para vocês, e todos vocês são nossos convidados especiais. Paulinho da Gás com você, rapaz. Vamos levar.
2: Rusca Bianca.
0: Rusca Bianca, vamos!

0: Vamos de velha tapera?
1: Vamos lá. Vai lá pra Vila Gembaroski.
2: Antônio!
3: Antônio
1: Gravonski.
2: Não é Gravonski. O senhor pode lembrar agora.
1: Eu não lembro.
2: Zebronski.

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2: É isso aí, tamo de volta e vamos com nossos comerciais ao vivo, né? 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
3: Agora trazemos o Paulinho Gaiteiro e a Luzia com os apoiadores do Paulinho da Gaita.
1: Agradeço a todos os meus apoiadores, que são Grupo DIF, Buracé, São Paulo, proprietário João Maria Bueno Tico.
3: Olha aí. É o celular tá falando sozinho aqui, rapaz. Nem liga, é o celular
5: do Paulinho, viu como é que é?
6: Então vamos com os nossos apoiadores. Essa é a olhar. Prospectos, mais do que foto, um investimento em memórias, nos apoiando.
7: Valdores, apoiador.
6: Também nos apoiando o tio Tonho. Será que o tio Tonho tá em casa?
3: Eu acho que foi pro bailão hoje, né?
6: Ah, então hoje tio, não vou mandar abraço pra ele, vou mandar só pra Joelma e pra Elô.
3: É, as duas lá estão ouvindo lá. E se o Antônio tiver, vai pra ele também,
6: também,
3: né?
6: Também, isso.
7: Tia Jurema, apoiadora.
6: Abraço pra tia Jurema também, pro Luiz, que sempre estão nos ouvindo. Também nos apoiando, vereadora Jussara Martins. Gratidão a todos os nossos apoiadores. Aproveitando, vou mandar uns abraços aí antes que o Diego já me pegue. Mandar um abraço para a dona Vera e o Augusto Oshinsky lá no Colônia Dulce. Eles são nossos ouvintes de todos os sábados e vai todas as músicas para eles lá. Também quem está nos ouvindo é o seu Irdo da Casa Nova.
3: O Irdo?
6: Isso.
3: Ô, Irdo, velho, um abraço para... Rapaz, faz tempo que não vou lá. O Irdo, uma hora dessa, eu vou ter que ir lá para nós prosear.
6: Então, um abração para ele lá. Também no Serra Azul, quem está nos ouvindo é a dona Rosi e o Rogério Jó. Eles nos ouvem todos os sábados. Então, um abração para eles lá. Também a dona Carlota Lichesky, o Ezequiel Plodovski, o seu José Pichebes, a Lourdes Chiliga, a Lucélia Cuca e família, o seu João Luiz Milão e a dona Maria Inês Gonçalves. Um abração para eles e para todos os nossos ouvintes.
3: Isso, tem muita gente ouvindo o programa nessa hora, então vai nosso abraço, nosso reconhecimento, que sem eles, né, tio Jacel?
8: É impossível.
3: Sem eles, daí não teria o programa de casa.
2: É isso aí, temos um recadinho.
9: Irmãos Martins, boa tarde pessoal da Talento. Um excelente, abençoado sabadão. Se possível, toca para nós a música dos Filhos do Rio Grande, Lembranças do Nosso Amor. Manda para mim, minha filha Brenda Rafaela e as minhas amigas Terezinha e Filomena, da Vila Maria, em Mauá. Estamos ligadinhos aqui na Terra Nova, em Mauá. Um grande abraço, é a Rosângela.
3: Obrigado, obrigado pela audiência aí.
2: Boa tarde, tio Jaciel. Toque a música Olho do Água pra nós ouvir. João França, da Vila Girardi. Também boa tarde, quero pedir uma música pro aniversariante Nelson Nivola do Butiazal.
3: Ô, Nelson, velho! Rosa Branca, tio Jaciel?
2: Tordilho Negro. Rafael Veretesco, seu vizinho.
3: Olha aí, o Paulinho já vai resgatar o tordilho dele. Eu cheguei lá na casa do Nelson, velho. Tava animado. Que de vez em quando ele puxa uma cordiona também.
2: Mais um recadinho.
8: Valeu, boa tarde, aqui é o José da Vila Varonês. Toque um shot de laranjeira. Beleza pra Marli, pra minha mãe, Lourdes, pra Reinaldo. Beleza, obrigado.
2: Também. Boa tarde, meus amigos. É a Rose Popovs do Rio Azul dos Soares. Tá na escuta também.
3: Obrigado, Rose. Um abraço pra você e o João Azul do Soares.
2: Estamos na escuta aqui em Sinop, Mato Grosso. Essa música Sem Sentido Pra Viver, do tio Jaciel. Eu queria oferecer pro meu avô Clemente Kempinski.
3: Olha aí o pessoal tão daqui da Vila Nova que mora no Mato Grosso.
2: Também, boa tarde, irmãos Martins, Diego, Luzia, Paulinho, estou ouvindo a Talenta, Alzira Paulosca do Serra Azul.
3: Ô, Alzira também é ouvinte de carteirinha, né? Um abraço pra Anitta também, né? A Anitta que me mandou uma mensagem bonita, né? Sábado passado. A hora que você puder falar mais alguma coisa aí, manda um recado pra nós, viu, Anitta?
2: Tem também, tá escutando nós, é o Nereuzinho. Nereuzinho Gonçalves.
3: Ô, Nereu!
5: Nereu da Gaita.
3: O grande Nereu gaiteiro.
2: E o nosso amigo Márcio Seternaski.
10: Boa tarde, tamo aí ligadinhos na Talento FM, programa de casa. Márcio Setenarski, São José dos Pinhais e a Paçoca Latino também. Aí tô almoçando agora e curtindo vocês aí. Aquele abraço, tudo é bom para todos vocês aí. E amanhã é dia das eleições, né? Votar consciente, votar para as pessoas certas. Porque depois não tem como correr atrás, né? Votar para quem você conhece. Conhece que vai fazer um bom trabalho, né? E aquele abraço, né? E toca os olhos.
3: Olá!
10: Tá, joia? Abraço.
3: Olha, ele não se enjoa aqui, que nós toque os olhos aí, né, tio José?
2: Vamos pra máquina e já voltamos.
3: Vamos embora.
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12: 14 horas e 27 minutos.
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0: Vamos de lembrança do nosso amor que pediu?
1: Lembranças do nosso amor. Primeiro vamos tocar um trechinho do Trote Laranjeira, que teve alguém que pediu. Vamos agora, Paulinho da Gaita, é com nós dois mesmo.

0: isso aí, né, pessoal? Boa tarde, toque a gaita do falecido pra dona Zeza Jurandir dos Soares, do Porto Soares, a Elaine da Vila Barã. Também temos áudio aqui lá de Curitiba.
1: Boa tarde, irmão Martins, toque a música Caixão Sem Gaveta. Oferece para todo o povo de Rio dos Soares, quem pede, Irineu Gaiteiro de Curitiba, sempre escutando o programa.
0: É isso aí, Irineu Gaiteiro. Boa tarde, irmãos Martins, toque a música Recordando o Passado para nós aí que estamos na escuta do programa aí de vocês, a Rose Baltazar da Água Quente dos Rosas.
2: Ô Rose, o Paulo, o Pedrinho, o Zélia, a rapaziada escutando nós aí na Água Quente, né? Que bom. Um abraço para vocês aí, tudo de bom.
0: Boa tarde, ofereço a próxima música para meu marido João e para meus amigos e amigas que estão na escuta, a Hilda da Colônia 3 Malé.
2: Abraço, Hilda, obrigado pela audiência.
0: Vamos, Sem Sentido para Viver?
2: Vamos lá, essa vai para quem, tio Gessel?
3: Vou mandar mandar lá também pro pessoal lá do que ligou do Mato Grosso, né? Fizeram esse esforço de se entrar em contato, que bom.
2: Sem,
3: né,
2: sentido para viver?
3: Sem sentido para eles deram sentido da vida que foram pro Mato Grosso.
2: Isso,
3: né?
2: Mandar lá pro nosso grande amigo Adão.
3: O Adão Raimundo, tá?
2: O Adão, o Misco?
3: O Misco
2: até que o Misco até que pegou o mau caminho ainda, né? Ô Misco, abraço aí, rapaz. Vamos embora, Diego.

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3: 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Olha aí, rapaziada, nós apresentando o programa de casa. E aqui eu tô aqui, tio Gessel. O Tadeu Gureski e a dona Rita estão homenageando a neta Emanuele Gureski, que faz aniversário, vai fazer aniversário dia 6 de outubro. Homenagem dos seus avós, Tadeu e Rita.
4: Sempre feliz aqueles dois, né?
3: Com certeza.
4: Animado.
3: O Tadeu, velho, ele
4: pensa e ele fica faceiro em roda num truco, né?
3: E se ele ganhar, fica mais faceiro.
4: Daí todo mundo assim,
3: né? Eu tô sofrendo na mão do bicho, velho. Todo dia me ganhou, me tirou uns 50 contas, tio José. Perdi um dinheiro pro Tadeu. Mas eu ainda prometi que vou me vingar, tio José, mas no truco, né? Claro,
4: no
3: né?
4: truco, claro. No truco. A revanche.
3: Vamos cantar então parabéns lá para a Emanuele? Vamos.

0: Viva Emanuele!
1: Viva!
0: Olha aí, vai ter festa hoje, tio José.
1: Com certeza,
0: coisa. É, vai ter festa lá. Gaúda, né? Me convidaram, ele convidou pra mim comer uma carne lá, né, o Tadeu? E jogar o truco. Que eles que querem continuar me sovando no truco ainda.
1: Não é bem assim.
0: O senhor também não se acostume muito. Tadeu, grande amigo da gente, né? Jogamos truco toda quarta-feira lá no, na terceira idade, né? Amigaço. Amigaço aí. E a festa vai ser bem graúda, tio José.
1: Vamos mandar também o Moro, que fez cirurgia da...
0: Ah, o Divair.
1: O Divair tá em convalescente, né?
0: É.
1: Tá se recuperando. Boa sorte aí,
0: Se cuida, né? Colocaram um joelho novo do caboclo velho.
1: Hoje em dia tem essas defesas, né?
0: Graças a Deus. Antes não tinha, né? Ô, Divo, um abraço pra você, pra Tereza.
1: Boa recuperação aí.
0: Boa recuperação. Volte logo, rapaz.
1: Não, vá pensar em ir pescar.
0: Venha lá pra nós jogar um futebolzinho, né? Vamos, Paulinho da Gaita, com você, rapaz.
2: Essa música eu quero mandar pra Lucio Jefferson Vieira, lá da Barra do Rio Azul, e também pro Luiz Moura, do Faxinal dos Paulas.
0: Ô, vamos embora, rapaziada. Vamos lá.

0: rapaz. Paulinho da Gaita, Paulinho Gaiteiro. E tem uma grata satisfação de receber o proprietário aqui da Super Rádio Talento. Paulinho, dá um lugarzinho pro André aqui. Chama o André aqui.
1: Vamos sentar perto desses...
0: Mas que satisfação muito grande em recebê-lo aqui no rancho do programa O De Casa. Boa tarde, André. Seja muito bem-vindo aí, rapaz.
2: Boa tarde, meus amigos. Você sabe que eu tenho um carinho especial por vocês.
0: Obrigado.
2: Sempre estou na sintonia do programa. Que bom. Curto bastante o Paulinho. E grandes revelações que vocês já mostraram ao longo dos anos no programa aqui, né?
0: Isso, que veio já passou os melhores aí.
2: A gente sempre está conversando com a rapaziada e eles têm uma gratidão muito grande por vocês também,
0: isso,
2: né?
0: Isso, então vem o Alex Gaiteiro, que começou, né? O Alex, que hoje é um dos melhores gaiteiros que temos na região aí, né? O Thiago, né?
2: Thiago tá no fogo de chão agora, né?
0: Foi no fogo de chão. Deslanchou, né?
2: Deslanchou, foi.
0: Dei mais o Venanzinho, tocando muito também.
2: Isso.
0: Tocando muito também. E o Paulinho da Gaita, que é a nova revelação aí, né?
2: E fora os outros gaiteiros que foram.
0: Que se formaram com nós.
2: Que se formaram e hoje tocam gaita. Então a gente fica feliz porque a gente conhece desde piazinho vocês, né?
0: Isso.
2: E tem muito conhecimento de vocês.
0: Isso.
2: E gosta muito de vocês. Eu acho que vocês são um talento que sempre existiu em Rio Azul, desde o tempo antigo, né? Isso, desde o tempo do caminhão aqui na frente do mercado, né?
3: Que era o festival que fizeram aí.
2: Exatamente. 40, tinha o caminhão Mercedes na frente aqui e era assim, né?
0: Anos atrás, né?
2: Você vê como o tempo passa, né? E eu fico feliz de ter vocês aí, escutar vocês e tá curtindo e ver essas novas revelações na gaita aí.
0: É, essa piazada que estão vindo
2: cantando
0: aí.
2: E tocando bem.
3: Força pra nós, né?
2: Sim, isso é bonito, né?
0: É, a gente passando um pouquinho daquilo que a gente aprendeu, né? É que a gente consegue passar pra frente.
2: Isso.
0: Estamos deixando um legado aí, graças a Deus, né?
2: Agora o Diegão ali, ó, já tomando conta.
0: Deu conta do recado.
2: Tá dando conta do recado, tá indo bem,
0: vai
2: né?
0: Bem,
2: show
0: bem.
2: De bola. Então isso é a renovação é importante, né?
0: Com certeza.
2: E a renovação deve existir e trazendo essa bagagem de pessoas que são sérias, que são pessoas dedicadas, obrigado, que nem vocês, isso é importante, é relevante,
0: obrigado,
2: né?
0: Obrigado.
2: Então não é qualquer pessoa que está ensinando, não é qualquer pessoa que está mostrando, né? São pessoas especiais.
0: Graças a Deus.
2: Só tô passando aqui para deixar um alô e dizer que eu sou fã de vocês.
0: Mas, rapaz, tá bom? Vai, muita alegria de ter você aqui conosco.

0: O que que o tio Cibaldo foi lembrar aqui? Saiu uma.
1: Aqui de 40 e poucos anos atrás, né?
0: Você sabe que eu não sei nem quem que é que canta essa música na época.
2: O André tinha 14 anos.
0: Acho que 13 anos. Eu tinha fita, né? A gente escutava na fita, não tinha essa habilidade na internet. E eu escutei essa música e gostei dessa música. Eu falei, Cibaldo, eu quero cantar essa música no Festival em Rebouças. Será que nós conseguimos? Ele falou, vamos cantar então. E eu fui no Festival em Rebouças, mas eu não tinha noção nenhuma e o Cibaldo me ajudou. E essa música que eu cantei no festival. Mas se você me perguntar de quem que é essa música, eu não sei. É uma, na fita que eu descobri. E eu falei, eu gostei da música, vou cantar aí, você vê? Ainda lembramos um pouco, né, tio Cibaldo?
2: Rapaz, mas quanto tempo, né?
0: É, faz tempo, você vê? Você vê, eu tô com 40, eu vou fazer 47 anos, eu tinha 13.
2: É, rapaz, faz muito tempo.
0: Faz muito tempo, e eu fui o único que foi de bombacha lá ainda cantar, né? E era um festival sertanejo.
2: Essa aqui o senhor dançava, né?

0: ideia era dançar
1: e você tocava direto pra mim, né? Tocava. Pra nós ensaiar.
0: É, dasinha ali, né?
1: Mas
0: aprendeu um pouco de gás, você toca daqui a pouco, você traga a tua entenda
1: mais. Um pouquinho, mas nós até eu sempre falo pro Adenilson, Adenilson tá aí, ele falou, viu, tio Cibola tá da aula lá, vamos um dia, eu falei, vamos, nós ficamos naquela de ir, mas nós temos que ir lá, aprimorar.
0: Mas é bom, bem que não sei pra aprender, mas só pra cantar umas modas juntos.
1: Só pra dar, só pra se animar, né?
0: Lembrar do passado,
1: isso,
0: né?
1: Isso, mas olha...
2: Só pra se rir,
1: né? Isso, só pra se divertir, e é divertido, né? Mas obrigado aí pelo espaço que vocês, né, dão pra todos aí que
0: nós que agradecemos
1: esses talentos, né?
0: Você já faz aqui, eu acredito, 12, 13 anos isso. Que nós estamos aqui, né? Uhum. Graças a Deus, nunca tivemos uma reclamação da sua parte. E acho que você também não teve muito o que reclamar de nós. Então a gente só tem a agradecer a Deus por ter você como um amigo, amigo do Humberto Maloja.
1: Parceiro.
0: Que passou pro filho, né?
1: É.
0: Graças a Deus.
1: Que bom, que bom.
0: E a gente prossegue, né?
1: E
0: enquanto nós tiver força, nós vamos.
1: E por muito tempo,
0: vamos,
1: né?
0: Vamos ficar
1: incomodando. Se Deus quiser.
0: Vamos ficar incomodando aí. Valeu, André. Obrigado, Deus ajuda.
2: Obrigado.
0: Boa Deus tarde, vocês. Tudo
1: boa
0: bom?
1: Boa tarde, André. Obrigado.
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4: 14:58.
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0: Olha aí, rapaziada, nós de volta apresentando o programa de casa e agora é com o Diego, né?
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0: Agora trazemos o Paulinho Gaiteiro e a Luzia com os apoiadores.
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17: 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Gratidão a todos os nossos apoiadores. Mandar um abraço lá no Serra Azul pra tia Marli, que tá nos ouvindo.
0: Marli é...
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0: Do Sebastião.
17: Isso.
0: Olha aí. Beleza, meu povo. Tá. Vamos lá, Diego.
14: Temos um recadinho aqui bem ligeirinho.
18: Boa tarde, piazada. Tudo animado, tudo bem, tudo tranquilo. Estou na escuta do programa. O programa de vocês está mil. Peço pro senhor dar uma música ao Valdir Carlos Magrão, Velha Gaita. Se vocês puderem tocar, que vocês imitam, é José Mendes e é o Teixeirinho, foi uma voz legal mesmo. Se for atendido, muito obrigado.
0: Beleza, beleza.
19: Boa tarde, senhor. Boa tarde, senhor. É, arroz pro Paulo de toda sorte. Mas escuta. Estamos escutando o senhor aí, tá bom?
0: Beleza.
19: Manda uma música bem bonita pra nós aqui no Soares. Ali, Parita, Potente, Panicelli, pro Gilberto. Pra Cecília, ali que mora, fazendo Rio Grande, ali pro Sérgio. Tô família dela, tá bom? Muito obrigado.
20: Valeu, valeu, obrigado.
21: Boa tarde. Gessel, Cibaldo, tudo bom? Não esqueceram do aniversário da Manuela Gureschi, filha do Carlos?
20: Já cantamos parabéns aí.
21: Quero pedir uma música, Xote Laranjeira, tocada pelo Paulinho. E um abraço, tudo de bom. Obrigado. Quem pede é os avós da Manu, Tadeu e Rita.
14: É isso aí. E também quem tá na escuta do programa é o nosso amigo Sergão Sobizac, o gaiteirão, hein?
20: Ô Sergão, um abraço aí, rapaz.
14: Tivemos sábado num casamento lá com ele.
20: Sábado tava
14: bom demais.
20: Tava bonito o gaitaço.
14: Vamos pra máquina e já voltamos.
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23: 15 horas e 12 minutos. 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
7: É isso aí, estamos de volta com o programa. E vamos de música, né?
8: Vamos embora! Bugio do Rancho. Essa música do Grupo Cordiano, eu quero mandar pro Lauro Sobizac, né? O Lauro que fica escutando nós e gosta quando eu canto essas modas aí, né? É, também o Paulo Schneider, né? O açougueiro aqui do Martins. A Luzia tem pra quem mandar também, pode
9: era
8: mandar.
9: Era pra esse mesmo.
8: Pro Paulo Schneider?
9: Era pro pessoal do açougue aqui, nossos vizinhos, pra Maria, pro Paulo.
8: Olha aí. Então, o Paulo que é fã, muito fã do Grupo Cordiona. Paulinho pra você, rapaz. O Paulo que é trocador de gaita e cantou também, né, tio José?

0: conhecer os bailes da Cachoeira, né, Tchurça? Vamos pra máquina e já voltamos.
1: Ah, não. Essa música.
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3: 15:26.
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0: Cadê nós, como de sempre, né, Tchurça? Enquanto nós estamos aqui no intervalo, nós ficamos fofoqueando um pouco, né?
11: É, mas é ruim fofoquear, a gente fala a verdade.
0: Mas não, mas fofoqueamos no bom.
11: A gente não pode dormir, né? Por isso aí não tem nada, fofoca, né?
12: De vez em quando algumas
0: fofocas. Pode, né? Nós estamos falando daqueles que são muito dorminhoco, daqueles que não conseguem dormir, que no meu caso, Tchurça.
11: Você dormindo, né? 24 horas por dia já tá bom, né?
0: Eu.
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0: Muito bem, aí o Silvio Duda, grande amigo nosso aí, patrocinador, veio para nós dar uma força bem boa aí no programa de casa.
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0: Agora veio o Paulinho Gaiteiro e a Luzia com os anunciantes.
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15: Vó Doris, apoiadora.
16: Também o tio Antônio, tio e apoiador.
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16: Também nos apoiando a vereadora Jussara Martins. 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
0: Não somos nada, né?
16: Nada, nada, né?
0: Não dá pra tocar o negócio pra frente, né? Não.
16: Mandar um abraço para dona Bernadette e o seu João Stefaniuk lá no Taquari.
0: Stefaniuk, Bernadette e João lá no Taquari dos Ribeiros. Agora, Faixada dos Mouros é perto, né, tio José? Vamos dar lá pro Antônio Albuquerque?
11: Tio Tonho.
0: O tio Tonho e a esposa, né? Lá, aquele pessoal lá que ouve nós sempre. Fazia tempo que não falava o nome do Antônio Albuquerque. Ô, Tonho, um abraço aí, tudo de bom. Faz hora que não prosseguimos. Vem uma hora bater um papo com a gente. Você vem. Mende lá, uma vez por mês eu sei que eles vêm, né? Vem. É. Então, um abraço pra vocês aí. Silvestre Sedoski também, que sempre ouve nós, né? Isso. Sempre ouve nós. É com você,
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3: 15:38.
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4: Olha aí, rapaziada, aí nós estamos chegando em Riba do Laço já, né?
5: Tá aí. Temos um recadinho aqui.
4: Vamos lá.
5: Lá do Pinharzinho.
4: Vamos do Pinhar da Serra.
6: Boa tarde, pessoal do programa O de Casa, os irmãos Martins, Diego, Luzia, Paulinho e todos amigos e amigas aí ouvindo o programa. Um ótimo abençoado final de semana, um bom mês de outubro para todos nós. Estamos pelhando aí, vim abastecer a de 20 os galão, tomar um mate aí na cuia que eu ganhei no programa O de Casa aí, chique, bacana, cuiona, gostei muito do presente lá, que fui presenteado meses atrás ali, tá sendo de grande utilidade pra mim aí. E toca pra nós curtir aí nos varzedos da fronteira, essa não pode faltar no sabadão, um abraço do Banda Chesque, tudo de bom.
4: Valeu, tio Dizio, velho, esse é sempre alegre, né, tio Jacinto?
7: Aí você não tem tristeza.
4: E a de 20, velho, é carregada já, né? Então aí até a tarde
7: das costas não pesa muito, pesa só 30 quilos.
4: Então, quero mandar lá pro Marumbi dos Ribeiro, lá pro Cláudio e a Marli. É, ele pede todas as músicas do programa, aí eu tava esquecendo, viu, Marli? A Marli pediu hoje no meu celular. O Albino Rony, que também não perde o nosso programa, né, tio Jacinto? Ô, Bino, velho, faz hora que não prosseguimos, né? E atendendo o Dionísio, nos varzedos da fronteira,

0: Dionísio, é pra você, bem, a musicona bem legal, né? É. Paulinho da Gaita, com você agora, rapaz. Vamos, Gaita!
1: Essa música eu vou mandar lá pra tia Jurema. Cadê ela, Baia?
0: Cadê ela, Baia? Vamos, irmão!

0: Olha aí a Madonna com o Paulinho da Gaita. A cadela laia. Que muitas vezes ela se atrapalha, né, tio Jacinto?
1: É, bastante.
0: Os olhos têm que cantar essa moda pro Márcio, é, né? O Márcio não podemos é, negar, não. Negar pro Márcio, né? O Márcio
2: já
0: todo.
2: Tava esquecendo, né?
0: É, rapaz, mas é que é bastante pedido, né? Hoje tava bem solicitado o nosso programa aí, né, tio Jacinto? Vamos embora então, Paulinho da Gaita, é nós dois agora.

0: Mais uma, tio Jaciel, veja lá uma bem rapidinho.
1: São Francisco de Cima da Serra.
0: É, rapazinho, vamos ver.
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0: Vamos embora de São Francisco. Música do Paulo Siqueira.
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0: com esse baita shot aí, animado barbaridade, estamos encerrando o programa O de Casa por esse domingo. Agradecemos a Deus e agradecemos você que teve até agora aí com o radinho ligado, ouvindo nossas músicas. Deixo aqui o meu abraço e até sábado que vem, se Deus quiser. O tchau e boa tarde do tio Jaciel. Simbora, Diego.
1: É isso aí, Jaciel, vamos embora, e sábado que vem, se Deus quiser, estaremos de volta aí com o programa O de Casa. Tchau, tchau e até sábado que vem.
0: Vamos trazer a Luzia.
2: Agradecendo a audiência e a companhia, e até sábado, se Deus quiser. Tchau.
0: Muito bem, Paulinho. Tchau, Paulinho.
3: Obrigada a todos aqui presentes, a você, querido ouvinte, que sem ouvinte não tem programa. Uma boa tarde do sábado a todos, um bom domingo a todos. E até sábado que vem, se Deus quiser, mais música boa.
0: Fecha a gaita e o microfone para sua despedida, tio Cibar.
4: Eu agradeço a Deus por mais essa tarde que ele deixou nesse cara aqui. Agradeço o tio Jaciel, o Diego, a Luzia e o Paulinho, a todos os nossos ouvintes. Prometendo de voltar semana que vem, no sábado que vem, no mesmo horário. E amanhã é dia de votar, né? Todo mundo pras urnas votar, fazer o nosso dever de civilidade. É isso aí, tio Jaciel. Então, sábado que vem a gente volta com muita animação. Tchau, tchau, gente.
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6: 15 horas e 59 minutos.
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0: Estamos chegando, estamos apresentando a partir de agora mais uma edição do Festeja aqui na programação especial do final de semana da Rádio Talento FM. Já são 16:16. Temperatura nesse momento em Rio Azul 23 graus, sensação térmica de 25. Tempo bom lá fora com o sol, bom demais. E a partir de agora é muita moda boa do seu rádio. Hoje, sabadão, dia 3 de outubro de 2026. Mais um mês iniciando aí. Aí já chega daqui os dias novembro, dezembro e foi 2026, hein? Pra gente começar junto, festeja deste sabadão. Faz o seguinte, chega bem mais perto do rádio, coloca o dedo no volume. Sobe o som, porque o festeja tá começando.
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0: Festeja, só roda sucesso a partir de agora. E pra começar bem, César e Paulinho.

0: César Menotti e Fabiano, aqui na programação especial do final de semana da Rádio Talento. Também tivemos Andréia Andrade com o Pássaro Sem Ninho. E a primeira do festeja desse sabadão foi com César e Paulinho. Viajante solitário, já são 16h27. Fica ligado, já já estamos de volta. 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
2: Esteja você também com a Rádio Talento deste sabadão. Já são 16h36. Para você participar aqui é muito fácil. Anota aí: 42 9 99 19 97 52. Envie aí a sua mensagem de áudio. Queremos ouvir a sua voz aqui nas ondas vibrantes. Manda também aí sua mensagem de texto que a gente lê com todo carinho para você. 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

0: 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Olha só, temos um bloco aí com muita moda boa chegando aí. Tem Chico Rei Paraná, tem Cleide Camargo, tem Chitão e Chororó, hein? Uma programação feita com muito carinho aqui pela Talento FM pro seu final de semana. Alô, boa tarde.
1: Uma boa tarde, meu amigo Jorginho, um abraço pra todos os amigos e amigas aí curtindo Festeja na Talento FM. Um bom e abençoado final de semana pra ti, guri, pra tua família, pra todos os amigos. Obrigado. E principalmente pras amigas ouvindo o programa. Toca pra nós curtir Vida no Campo com o Grupo Galopasso. E também não pode faltar no sabadão aquela Galdéria pela Cordiona do Tempo e Contraponto com o Cristiano Quevedo e Tia Barbaridade. Um abraço do Banda Chescão. Tudo de bom.
0: Tudo de bom, meu amigo Banda Chesc. Obrigado aí pela sua sintonia, pela sua companhia também. Um abraço especial pra todo esse povo gente boa do Piauzinho que estão sempre na sintonia aqui da melhor estação. Chegando mais modão aqui do Festeja.

Que moda linda, hein? Wagner e Amado Batista, Romance no Deserto aqui no Festeja. Tem música que a gente nunca esquece, é sucesso para sempre, é claro. Você ouve aqui na Talenta FM.

0: esteja essa roda sucesso no seu rádio. Tivemos Dalvan, Mulher Maravilha, Chitão e Xororó, Nascemos Pra Cantar. Também Amado Batista com Fagner, Romance do Deserto. E a primeira do bloco foi com Cleiton Camargo, Na Hora de Amar. Fica ligado, já já estamos de volta. Esse é o Festeja do Clima de fim de semana aqui na melhor estação de Rio Azul e toda a região, Rádio Talento FM.
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2: Esteja você também com a Talento FM neste sabadão, já são 17:05, já estamos aí na segunda hora da edição do Festeja. Dá tempo de você participar ainda, 42 999 19 97 52, envia aí sua mensagem de áudio, de texto também, é um prazer imenso receber a sua participação. 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Boa tarde, Jorge. Boa tarde, tudo bem? Tudo bem. Toca a música Eu Sem Você com Rick Renner. Só pra curtir, Elizabeth. Oi, Elizabeth. Obrigado aí pela sua participação. Obrigado pela sua audiência. Um abração especial aí pra todas as donas de casa. Estão aí na sintonia, preparando aí já aquele bolo saboroso, é dia de fazer aquele pão também delicioso. Um abração pra vocês que estão aí tomando chimarrão, pessoal que ainda tá trabalhando, pessoal dos mercados, das panificadoras, dos postos de gasolina. Um abraço especial lá pro pessoal lá do Alto Posto Rio Azul. Um abraço lá pra toda a equipe, estão com o radinho ligado, fazendo eco nesse momento, né? Um abração especial também pra todos vocês de Malé, Paulo Frontin, Paula Freitas, pessoal de São Mateus do Sul, São João do Triunfo, Antônio Lito também, pessoal de Teixeira Soares, Fernandes Pinheiro, Prudentópolis, Irati, Rebouças, enfim, toda a região centro-sul aí, ligados na melhor estação. Chegando a indicação do pessoal do Pinhalzinho,

0: Camargo aqui no Festeja, Irmão da Lua, Amigos das Estrelas. Também tivemos Rick Renner atendendo a indicação, Eu Sem Você. E também Cristiano Quevedo e Tchê Barbaridade. Também o grupo Galopasso, Vida no Campo. Fica ligado, já já estamos de volta. 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

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Já são 17 horas e 29 minutos, tá chegando mais moda boa aqui do Festeja. João Bosco, João Bosco e Vinícius, participação de Leonardo, deixaria tudo.

0: esteja, só roda sucesso no seu rádio. Tiramos do fundo do baú aí com cheiro de naftalina e tudo. Milionários é rico, memória esquecida. Também tivemos Bruno e Marrone, Cilada de Amor. E a primeira do bloco foi com o João Bosco e Vinícius. Participação de Leonardo, Deixaria Tudo. Esse é o Festeja no clima de fim de semana. Já já estamos de volta.
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2: Esteja essa roda sucesso e no seu rádio, já são 17:47. E olha só, já já aí. Vamos trazer já então aqui. Olha só quem tá chegando aqui no programa Festeja neste sabadão.
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2: Clube da Velha, as velhinhas mais cobiçadas, músicas mais pedidas aí durante a semana. A gente separa duas e roda pra você aqui no Festeja. As mais cobiçadas, músicas mais pedidas aí durante a semana. A gente separa duas e roda pra você aqui no

Olha só, tivemos aqui o Clube da Velha, as velhinhas mais cobiçadas, músicas antigas mais pedidas. Chico Rei Paraná. Olá. E também tivemos aqui Dino e Franco e Moraí, uma música Caboclo na Cidade. Também tiramos aí do fundo do baú, hein, com cheiro de naftalina e tudo.

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3: Reta final aí do festeja deste sabadão. 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Não dá tempo de mais nada. Obrigado aí pelo carinho da sua sintonia, pelo carinho da sua companhia. Ótimo final aí de tarde de sábado, ótimo domingão. Ótima semana também que tá para iniciar aí a partir de amanhã. Fiquem todos com Deus. Um grande abraço e eu volto no próximo sábado a partir das 16 horas para fazer companhia com vocês. Eu deixo a última de hoje com Mato Grosso e Matias.

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0: 18:03.
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0: bonito, velho. Se acarquemos num tanco, velho, bem diferenciado.
1: Não passa de uma fuga.
0: Que barbaridade, Joca Martins abrindo cancha, meu compadre, velho. Gente do céu, que inspiração esse programa de hoje. Bárbaro, amanhã é o grande dia, né? Segura, meu compadre, velho. Vamos se atracando sem muito comentário. Programa do Marcão até as 21 horas. Eu aqui, você aí na melhor 97,9, prefixo centro do seu rádio. Vem junto com a gente, porque agora é tranco de fundo.

Vamos que vamos, dele que dele, moçada. Tá aí o grupo Reponte Campeira de Gaiteiro. Até as 21 horas estamos aí juntinho com você, amigo ouvinte de toda a região, vai participando. 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Chega. 99,19, 90,52. É o nosso programa aqui pela Rádio Talvez.

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1: 18:19.
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0: Vamos que vamos, dele que dele, né, moçada? 18h20, 18h20. Sem muita delonga, vamos chegando aqui com o nosso programa Raízes, aqui pela Rádio Talento FM, seguindo em frente no oferecimento do especial aí da GD Agroveterinária, meu amigo Gessiano Duda, comadre Mari, tá tudo pessoal atendendo você ali na loja em frente ao posto Ipiranga. 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Agora você precisa de um gás de qualidade na sua casa, dona de casa ali, que gás, hoje estivemos lá batendo um dedo de prosa com o nosso amigo Edilson, né? Falando, né? Falando da vida, falando dos BO, falando da política, né? Que amanhã é um dia muito especial para nós brasileiros, né? Ai, ai, ai, é uma tremedeira, né, meu? Mas, meu amigo Deus, abraço, gurizada, não tem o que comentar hoje, não ser de política, né, amigo? 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Alô, meu amigo Dilson. Aquele abraço, meu compadre. Viu, gente? R$30 de produtos de limpeza, mas Marcão, R$30 só? Você que pensa, minha comadre. 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Acabou a música, como diz o compadre meu lá. Acabou a música, bem no final. É que nem acabou o gás, né? Então vamos participar e manda seu recadinho pra gente, porque até as 21 horas tem chão. Tem chão nada, o relógio tá voando. 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Tchau, obrigado. Você falar muito. Qualidade, né? Tá chegando uma mensagem aqui dele. Ele é nosso primeiro ouvinte. Que maravilha. Será que ele tomou a pinga do índio?
1: Boa tarde, meu amigo Marquinho. Tudo chique e bacana. Tamo aqui na Serra Piauziense, acelerando a divinta aqui no meio da roça e curtindo o programa. Um ótimo abençoado final de semana pra ti, guri, pra tua família e pra todos os amigos e amigas ouvindo Raízes da Talento FM. Banda Chascão aqui tá sufocado, rapaz do céu, 30 mochilada hoje, estamos terminando a última aqui e ir pra casa tomar aquela indígena, pá, rebater a canseira e restaurar a goela, né, guri? Toca Não Te Anseia com o Grupo Carqueja, tudo de bom, amigão.
0: Esse é o gordinho, é gente boa, aí não tem tristeza, né, gordinho? Você é pra lá de especial, grande ouvinte meu. Gosto desse gordinho, gente boa. Não tem tristeza. Temos que marcar um churrasquinho aí, né? A hora que você pegar e vender os fumo aí, pegar 300, 400, 500 pila no Pix aí, vamos fazer um churrasquinho, nós rachamos, não tem preguiça.

0: Simbora. Tá aí o grupo Cordiona Bugre do Mate. Essa vai lá pro seu Joãozinho, pai do Doriva. Daqui a pouquinho tem sorteio do Posto Padroeira.
1: 18h32.
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0: Vamos que vamos, dele que dele, moçada, no oferecimento da ADS Auto Center e Mecânica em Irati, do lado do ginásio de esportes, o Batatão precisou de um serviço de qualidade, chegue por lá, meu compadre, rapaziada, tá por lá trabalhando uma barbaridade, coisa buena, show de bola. 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Ai, ai. 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Tem tradição, é de pai para filho e não tem para ninguém, meu compadre. Hoje, por um acaso, eu tô aí desde as primeiras horas da manhã. É? Tô desde as primeiras horas da manhã aqui em Rio Azul. Estamos esgualepados, mas não se entreguemos de jeito nenhum, né? Não tem como, né? 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

Gente do céu, esse relógio aí, não tem jeito de parar um pouquinho esse relógio? A gente fica a semana inteira esperando pra chegar e nunca chega, quando chega, vup, vup. Mas vamos que vamos, acelerando, participe junto com a gente aí, valendo R$30 e do produtos de limpeza da loja que tá aqui do ladinho, companheiro, dona de casa, produtos de limpeza, eu uso, eu recomendo e chega ali, trintão, você leva um baldão de produto de limpeza. Ei, um abraço aí pro Tádio, valeu aí que tava de aniversário semana passada, né? Maravilha. Taquari do Ribeiros, Rio Azul, Aneli Aparecida Ferreira, fala minha comadre, tá participando aí, fica tranquila. Seguimos em frente, trazendo aí agora na sequência, Grupo Portal Gaúcho, 18:38.

0: aí que eu me refiro, meu compadre, essa é novidade aqui no programa do Marcão, né? A Rua das Tropas, pra quem não sabe, é ele, Paulo Dias Garcia. Aqui sempre tem novidade, a gente fuça e vai, traz música de fundamento, né? Também tu curtiu aí o grupo Portal Gaúcho extraviando os tamancos? Oi, galete, velho. 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Pensou em negociar, pensou em fazer um brique pro fumo? 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
0: 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Gente, nós estamos no mês de outubro, dia 3 de outubro, né? E amanhã é um grande dia, né? Ou vai o racho.
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0: Ou o Brasil com. 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

0: Daqui a pouco apareceu o Gadi, o Pichaco, o Pichaquinho da família lá. Aizado, piazinho lindo por dentro. Estendida. Tá lá nosso amigo o César, como diz a Janete, né? 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
0: 8h49, meu compadre velho. Vamos atracando até as 21 horas. Eu aqui, você aí na melhor 97,9 Rádio Talento FM. Tchau,
1: já vou cantar de esporte.
0: Meu amigo Antônio Carlos Moro, como é que tá aí, vivente? Um abraço pra ti, meu compadre.
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0: A Marilene Fernandes, lá de Faxinal São Pedro, também curtindo o Marcão. Alô, dona Marilene, um abraço pra ti, minha comadre. Obrigado pelo carinho.
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0: Valendo 30 milhões de produtos de limpeza.
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0: Rosângela Colete. E também a Karine Bassuma, é isso? Um abraço pra vocês aí, meninas. Um abraço, obrigado pelo carinho. Vai participando.
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0: É 21 horas, tem gaitás. Agora não tem mais propaganda. Aquelas propagandinhas de joia, aquelas propagandas que nem gosta. Tchau, obrigado. Vamos de música?
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0: aí que eu me reviro, né? Joca Martins, Décima do Potro Baio. Também vou Ney Gomes e o grupo Cantando Rio Grande, onde o Xixo se desata. É deste jeito, 19 horas pontualmente, nosso programa vai seguindo em frente até as 21 horas. 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E como é de praxe, o pessoal participa sempre no programa do Marcão. A gente fica feliz da vida quando a gente chega aqui e o pessoal participa mesmo, né? Um abraço a todos vocês, obrigado pelo carinho de sempre, tá bom? Obrigado mesmo.
1: Boa noite, Marcão. Quero participar do sorteio. Bruno Diego Clemba do Pinhãozinho.
0: Fala, Bruninho. Um abraço pra você, meu querido. Obrigado pelo carinho. Sempre a criançada também participando junto com a gente, né? Boa noite, tudo bem? Quero participar do sorteio. A Laura Domingues de Rio Azul de Cima. O que que o gordinho... Deixa eu ver aqui uma coisa. Bah! O gordinho voltou de novo. O que que o gordinho quer?
2: Boa tarde, meu amigo Marcão! Tudo chique e bacana! Tamo aqui na Serra...
0: Não, o que que apareceu ele de novo aqui? Ai, barbaridade, o gordinho tá entrando de vez em quando aqui, né? Ele veio de novo. A Claudete, ouvindo todos os sábados, querem participar do sorteio aí dos produtos de limpeza. Valeu, Claudete, um abraço pra ti, minha comadre. Obrigado aí pelo carinho. Quem mais? Quero participar do sorteio. Maria Jordana de Souza, Faxinal dos Limas. Alô, pessoal de Faxinal dos Limas. Boa noite, Marcão. Tocamos com o grupo Cordiona, Matando Saudade. Essa é a marca de fundamento. Antônio Schneider, lá de Rio Azul dos Soares, todos os ouvintes aí curtindo nosso programa, né? Matando. Ei lá, um abraço ao pessoal, família Schneider, obrigado pelo carinho da sintonia.

0: que vem.
1: Não te anseias, meu compadre, minha comadre. É desse jeito, vamos devagar, a trote no mais. Não adianta você apurar o petiço, né?
0: Despacito.
1: Despacito, a gente vai levando o nosso programa aqui, simples, humilde, que nem painel de jipe. Vamos se atracando até as 21 horas. Eu aqui, você aí na melhor 97,9. Seja bem-vindo. É o Marcão aqui pela Rádio Talento FM Bagualimeiro. Um abraço a gauchada, bueno. Obrigado pelo convite. Vamos que vamos se atracando. Que maravilha. 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Agora recebi uma ligação, uma mensagem aqui, meu amigo Joe Denilson, né? O Robin, do Batman e Robin lá, filho Marcão, semana que vem nós temos aí domingo, segunda-feira, dia das crianças, né? Nossa Senhora Aparecida, é um dia pra lá de especial, né? Muito especial, tá vendo? E o Denilson falou aqui, ó, Marcão, já anuncia hoje pra sábado que vem, pro dia das crianças, né? Que segunda-feira vai ser feriado, né? Nacional, tá? Então a gente vai estar falando aqui o seguinte, eu pediria que toda criançada semana que vem participasse. Deixasse para as crianças, não os marmanjos, tá? Que o Denilson falou assim, Marcão, sorteio aqui, ó, eu sempre visito lá a marcenaria, eles têm lá uns carrinhos para criança, para menina aqui, ó, tem um carrinho aqui, é todo ele de madeira, uma roupinha assim, para carregar as bonequinhas, é toda de madeira, mas é a coisa mais linda do mundo, tem lá. Ele falou assim, Marcão, pode sortear um carrinho, tá? Pras meninas, para as crianças meninas, tá? Para sábado que vem, pro dia das crianças. Daí a pessoa com certeza vai pegar na terça-feira, porque domingo é fechado, segunda também é fechado, na terça-feira. E também R$50 em Pix para os guris. Então, para semana que vem, que antecede aí o dia das crianças, dia 12, que é feriado nacional, vai estar fechado, só estou explicando agora para o pessoal ficar ciente, sábado que vem, participar um carrinho de boneca, toda em madeira, coisa linda, bonita mesmo, tá certo? E mais R$50 em Pix para os guris. 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Meus amigos, Deus lhe abençoe e te dê em dobro. Isso é coração, isso é participação. Bueno, 19h23, a gente vai se acarcando aqui num tranco de fundamento, sabadão pra lá de especial. Esse sábado é especial, antecede o dia da eleição. A gente tem que comentar, porque a gente é brasileiro, a gente espera que nós estejamos um país que nós somos ricos em tudo que é de bom no mundo, nós temos no nosso país. Simplesmente temos comandantes que não levam a sério, mas a gente espera que a partir de amanhã você pense, repense e pense de novo, e pense mais uma vez, e pense mais um pouco antes de digitar na urna e colocar a sua vida, a vida da sua família, dos seus filhos, tá? Num propósito muito bom, que é viver em paz, viver em harmonia e viver numa boa, porque chega, né? Chega de abusos, né? No nosso país, que é rico em tudo, né, gente? Então amanhã é dia de você depois não adianta reclamar, nós temos que aguentar 4 anos aí caladinhos e tchau, obrigado.
2: Simbora, meu gaiteiro, vem, são 19h24, sacarquimo.
1: Ei, um abraço pro pessoal lá do Bolicho do Compadre, Recanto dos Compadres. Eu faz 2 meses que não apareço por lá, né? Ambiente familiar, pessoal carteando, jogando uma sinuca e tal e coisa e tal, falando em política, em jogo e futebol e vamos que vamos, né? Mas sem briga, viu, gente? Pelo amor de Deus.
2: Mandar um abraço pro meu amigo Carlos Pastiu, como é que tá aí, meu compadre?
1: Ela, estresse rolou aí, né, meu compadre?
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Santana, minha Santana, ouvindo o Marcão lá na região de São Mateus do Sul, mas aí é diferenciada a coisa, né? Boa noite, Marcão, toque a música aí de Desassossegos pra nós aí ouvir. Na rua 15 de novembro, meu amigo Tita, como é que tá aí, meu compadre velho? 100%? Mas aí um palmo e meio acima da média, né? Que maravilha! Abraço, Luizinho, aquele abraço pessoal de São Mateus do Sul. O Marcos Boba aqui, você tá onde? Você tá em casa? Tá ouvindo, Marcão? Conseguiu achar o Marcão, hein? A cerveja de patrão? Patrão de CTG? Essa eu nunca vi na minha vida. Mas então tá bom, né? Mas você, Marcos, você é diferenciado, né? Você é diferenciado. Não é que nem nós aqui, né? Peão de estância e tal, e coisa, coisa e tal. Mas vamos seguindo em frente. Amanhã até aguardo lá, tchê. 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

parece, pelo jeito, tem gente apaixonada lá pras bandas de São Mateus do Sul, né? Coração velho, aquilo amargurado, uma barbaridade. Embora, meu gaiteiro velho.

0: Aí é diferenciado, né? Bom, Ney Gomes e o grupo Cantando Rio Grande, né? Remendando os tarecos. Mandar um abraço pro veterinário Edson, né? Alô, Edson, como é que tá aí, meu compadre? Cão de Estância, grande Edson. Abraço. 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E tenho dito, tchau, obrigado. 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Ah, o tio Claudinei e tio Ednilson estão aí, 50 pila pra piazada e um carrinho, mas toda ela bonitinha pra as meninas, pra semana que vem, dia das crianças. Eila, que maravilha, já tem, então, e eu já peço desde já que a criançada participe semana que vem, né? Que é pra criançada. Eu adoro quando a criançada, tem uma criançada que é bem objetiva. Alô, tio Marcão, blá, blá, blá, bem rapidinho, bem feitinho. Eita, coisa boa. Coração puro, né? 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Tchau, obrigado. 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Rapidinho.
1: E 39 minutos.
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0: 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Azar. Fala aí, Marcos Bobo aqui. Beleza? Então tô só jeito amanhã. Não venha de frescura amanhã. Tá boiando, meu compadre? Quem mais tá ligado com o Marcão aqui? Deixa eu ver. Um abraço lá pro meu amigo Picho. Como é que tá aí, Picho, velho? 100% meu galo. Ai, Zé, gurizinho, velho. Picho tá sempre ligado com a gente, né? Nos esbarramos hoje lá no Poço Padueira. Grande Picho. Um abraço pra ti, meu compadre. Já mandamos uma música marca aí do fundamento do grupo Os Monarcas, né? 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O Zangão, ele tá meio zangadão de vez em quando, mas é só, nem esquenta a cabeça, é o jeitão da madeira, né? Quem mais tá ligado aqui com a gente? Boa noite, toque a música um grupo Cordiona, essa aí vamos tocar daqui a pouquinho. A Marlene Pátio do Pinhalzinho tá curtindo o Marcão também. Quem mais? Alô, Lu, a Luciana de Lima, lá na Vila Nova. Grande abraço, minha comadre. Obrigado aí pelo carinho. Jocinei Ramos na escuta. Quero participar do sorteio. Forte abraço. Também, boa noite, Marcão, tudo bem? Coloca no sorteio aí a Maria Rosilda Milão de Lima, Vila Girardi, tá ligado com a gente. Semana que vem temos um carrinho de boneca. Toda ela de madeira feitinha com carinho. Marcelia Zaganski, mais 50 pila pra gurizado, pra piazado. Mas aí é diferenciado, né? Quer mandar um abraço pro meu amigo Giovanni Debas, tava lá na passeio hoje, ele tava sentado vendo a carreata, né? São Paulino sofredor, uma barbaridade, mas tá lá sempre ele, Marcelinho, no comando da Gil Ciclas, né? 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Gente do céu, como o tempo passa, né? Aliás, são 19h43 já. Você não pode ficar aí de mimimi. Mas então, vamos trazer aqui uma regravação com o Jorge Guedes e família, que ficou pra lá de especial, meu compadre. Olha só que diferenciada foi.

Fala aí, Sandro Girardi. Segura essa aí, meu compadre, velho. Não esquece lá da loja do Nenê.

da boa música feita, assim como o nosso amigo Sandro Girardi, freguês aí da uma tal de loja do Nenê, barbaridade, né, Sandro? Segura essa aí, Sandro Girardi.

Pior que é verdade, né? Cada facão, né? Não pega nada. Tem gente que não vai com vara, volta com peixe. É desse jeito? Só uma mentira.

Aí é diferenciado, né? Aí pro pessoal lá do banco da frente, né? Grande Joca Martins e a lendária música Pilchas, né? Alô pro nosso amigo Sandro Girardi, palmeirense, né? É pescador, uma barbaridade. Ganhei que pesca. É, você ouviu também aí o grupo Querência, né? Caçador e pescador para todos os pescadores, né? Pescar tem pouquinho, mas bárbaro. É mais diversão mesmo. Trago. Mentira. Só prosa, né? 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

0: Maravilha, maravilha. E um abraço para os amigos do Posto Padroeira. Hoje estivemos lá tomando aquele cappuccino para lá de especial, meu gombado. E os ganhadores aí dos prêmios lá, né? Da promoção aí do Posto Padroeira. Foi aí o Vitório de Lima, a Tainara de Paula, Wilson José Cordeiro, Edenilson Ferraz Gavronski e também Ederson Vitemichel, é isso? Parabéns aos ganhadores. A próxima pode ser você. Mas aí é coisa boa demais da conta, né? Ganhar 10 litros de combustível hoje, meu amigo, é acertar na loteria. 20 horas pontualmente na capital do fumo, Rio Azul. 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Diz que pesca, né? Agora, nunca presenciei, mas enfim. É aí, meu pai. 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É bastante, minha comadre. 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Um abraço lá pra dona Lídia Smaleski, pessoal de Rio Vinagre, tá sintonizando com a gente. Um abraço a Elizabeth do Nascimento, também participando aí do nosso programa. Obrigado aí pelo carinho da sintonia. Isso é bom demais da conta. Temos mais aqui. E para semana que vem, viu? Para semana que vem nós já temos engatilhado aqui com o pessoal lá da Marcenaria Zagans, com um carrinho aí, toda ela bonitinha, assim, de madeira, para carregar o bonequinho para as crianças, porque segunda-feira é dia das crianças, né? E nosso amigo Denilson mandou um recado pra gente. Marcão, pode sortear aí um carrinho pra boneca, tá? E também mais 50 pila para o guri. Então, é um carrinho de boneca para as meninas e R$50 em Pix, né? Pra criançada. Então a gente pede que semana que vem as criançadas participem para ganhar esses brindes aí da Marcenaria Zagans, que o qual nós agradecemos de coração aí pela parceria. Um abraço a toda a família Zaganski.
1: Boa noite, Marcão. Roda a música Campo Santo com Leonel Gomes.
0: Opa.
1: Aqui é o Rodrigo Porto Soares.
0: Valeu, Rodrigão. Um abraço pra ti, meu compadre. Quem mais tá ligado com a gente? Marcão, tudo beleza? Cadê os meus 10 litros de combustível? Sérgio Campos, estamos na espera, mas nunca sai. Agora não é comigo, a pessoa que faz sorteio lá no posto, eu simplesmente só repasso os ganhadores, né? Boa noite, Marcão, aqui em Guarapuava, na escuta do programa. Toca aí Fandango em Soledade com João Luiz Correia, para minha esposa Dolores, lá, com Amor e Carinho, Alcibaldo Oliveira. Fala, meu amigo Alcibaldo, lá na cidade de Guarapuava. Muita coisa boa por demais da conta. Vamos carcar essa marca para ti, meu compadre. Mas não temos preguiça, mas de jeito nenhum. Porque aqui nós tocamos música de fundamento. E falar em fundamento, música para todos os gaiteiros que estão ouvindo o Marcão. Novo trabalho, é um trabalho solo do grande grupo Os Serranos. Só se for agora.

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1: Rapaz do céu, né?
0: Naval, mas não é.
1: Essa letra de João de Almeida Neto parece que foi feito ontem, né? Pra quem prestou atenção na letra, sabe o que eu tô dizendo, né? Poucas palavras é o que basta, né? Rapaz do céu, o meu país. É impressionante essa letra do João de Almeida Neto, né? Tá mais dos momentos que a gente tá vivendo, né? E amanhã é o grande dia, né? Reflita. Reflita e pense bem antes de apertar os dedinhos amanhã nas teclas, né? Tá certo, meu compadre? Segue o baile, né? 20 horas e 15 minutos. Simbora, pra semana que vem, Dia das Crianças, nós temos aí um carrinho pras bonequinhas, pras menininhas, pras prendinhas, e mais 50 pilas pros peãozinhos. Sabe de quem que é esse mimo aí, esse mimo lá do tio Claudinei e do tio Denilson. Pessoal bacana, família Zaganski sempre junto com a gente na parceria. Valeu, meu amigo Denilson. Valeu, meu amigo Claudinei. Pessoal aí da Marcenaria Zaganski. Vocês viram que eu tava aqui em Rio Azul e não passei aí? Vocês sabem por quê, né? O brick foi feito, então tá certo, né? Você sabe o que eu tô falando. Um abraço. Pessoal aí da família Zaganski, abraço ao pessoal lá no Recanto dos Compadres, na Palmeirinha, com o radinho grudado no programa do Margão aqui. Pessoal numa cachaça, tomando uns trague, tá ali, coisa e tal. E assim segue o baile, né, meu? Ô, acabou o gás aí? 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Chega lá, meu compadre, minha comadre. 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E segue o baile aqui, meu compadre, atendendo esse povão maravilhoso junto com a gente todos os sábados. Alô, meu amigo Carlos Pastuc, como é que tu tá aí, galo, velho? 100% vivendo. Nós vamos aqui para um rápido intervalinho, que nós temos que tocar esse intervalinho, senão nós apanhamos. Daqui a pouquinho estou de volta. Não, é rapidinho, mas aqui é curto, que nem coice de porco. Mas barbaridade. Vamos que vamos.
2: 20 horas e 17 minutos.
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1: Em todo o lugar, é deste jeito que nós vamos levando até logo mais às 21 horas, já são 20 horas e 19 minutos. E aqui o pessoal participa mesmo, né? Que maravilha, bom demais, né? A música no chacoalho do pandeiro, Ricardo Berga, né? É aí, é diferenciado essa marca aí, né? Quero participar do sorteio também, quem? O Thales? Fala, meu amigo Thales, um abraço pra ti, meu compadre. Quem mais aqui? Estamos te ouvindo aí, Marcão. Um abraço pro meu amigo Rudimar, flamenguista, nas margens da 153 de Engenheiro Gutiérrez, a nossa querida Iati. Curtindo o Marcão também, né? É, aqui em Porto dos Gaúchos, Mato Grosso, eu era aí de Malé. Você é? Era? Não, você sempre vai ser de Malé, né? E hoje está residindo lá em Porto dos Gaúchos, em Mato Grosso, curtindo o nosso programa, sempre acompanhando o programa agora. Aqui estamos por perto do rancho, sempre na escuta. Toca aí o Brasil de Bombacha para nós. Um abraço, obrigado pelo carinho. Quem que mandou aqui? O Sidney Xandocha, é isso? Fala, Sidney, um abraço pessoal lá em Mato Grosso, via internet, ligado com o Marcão, que maravilha, bom demais.
7: Boa noite, Marcão.
1: Opa.
7: Beleza?
1: Bom.
7: Manda um alô aí pra nós aí da JS Construções aí.
1: JS?
7: Comendo aquela carne.
1: Mas aí é diferenciado, meu compadre. Quem que mandou aqui? Não mandou o nome, mas enfim. Um abraço pessoal aí da JS, um abraço, obrigado pelo carinho. Marcão, quero participar do sorteio. A Francisca de Moura, de Lima, Marumbi dos Elias, curtindo a Rádio Talento FM. Lá, pessoal, a Nádia da Pastoral, a Emília Gober, tá aí curtindo o programa. Lídia, né? Um abraço, Leonora, obrigado pelo carinho de sempre, curtindo aí o programa do Marcão, bom demais. Coloca no sorteio, é a Débora Laís. Valeu, valeu, Débora. Um abraço pra ti, minha querida. Tudo de bom, obrigado pelo carinho.
8: Mande um alô pra nós que estamos na escuta e toque a música Fama de Bagunceiro.
1: Fama
8: quero
1: de bagunceiro.
8: Participar do sorteio, Elizabeth do Nascimento.
1: Valeu, Elizabeth, um abraço. Inácio, pessoal lá de Rio Vinagre, um abraço. Boa noite, Marcão. Coloca no sorteio. É o Matheus, Pedro, a Cleusa. Pessoal, família Kochmanski, valeu. Serra Azul também tá sintonizado com a gente. Que maravilha, que bênção tá com vocês aí todos os sábados aqui pela Rádio Talento FM. E aqui segue o baile, meu compadre, velho, numa marca agora diferenciada de fundamento. O pessoal lá do Banco da Frente, chegando ele, Leonel Gomes.

Mas aí que eu me refiro, tá aí o grupo Cordiona mateando saudade, né? Um abraço pra dona Lalita, na família Galto, matriarca, velho, de fundamento. Um abraço pra ti, minha comadre. Obrigado pelo carinho.

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E pra semana que vem, temos aí pra criançada aqui, que antecede o Dia das Crianças, dia 12, e também da Nossa Senhora Aparecida. Família Cochimansky em peso, curtindo o Marcão. Pessoal pedindo música do Gino Ingênuo. Aí é meio complicado, né, meu compadre? Aí tu força a amizade, hein, meu compadre? Quem mais aqui quer participar do sorteio? Roseli Fagundes dos Santos, Cachoeira dos Paulistas. Um abraço pra ti, meu compadre. Ah, Dário Ferreira Bueno, como é que tá aí, meu galo? Tudo 100%, obrigado e pelo carinho da sintonia. Quem mais aqui também? A Rose, também o Rogério Faxinal dos Paulas, estão sintonizado com a Rádio Talento. O Ari Roça, como é que tá aí, meu compadre Ari? Tudo beleza? Maravilha, dona Leonora também de novo, tá aí curtindo o programa. Boa noite, Marcão. É o bom na escuta aí do seu programa, tá digitando mais um pouquinho, ela escreveu aqui. Né? É a Luciana, não sei o que ela tá escutando, tá escrevendo aí, mas tá curtindo o Marcão também, né? Bom demais, obrigado pelo carinho. Depois nós terminamos aí o digita dela aí. Quem mais aqui? A Domicela Martins, da Terra Nova também, curtindo o nosso programa. A Gislaine Souza de Oliveira. É a Luciane Kaminski, pessoal de Rio Azul de Cima. Quer mandar um abraço pro pessoal lá do pessoal do Putigão, lá do Putinga de Guerra, lá o pai João, o pai Maria, lá do meu amigo. Dorival Gapinski, alô, seu João Dona Maria, um abraço. Aí sacar queima de novo.

0: deste jeito, meu compadre, né?
1: Nossa senhora!
0: Daí, pra quem não sabe, é Sinuelo Pampiano e Peleia Brava. Também o grupo Bem Gaúcho, Minha Sina, um popurri com Cortando Campo e Fandangueiro. Rapaz do céu, olha só. Parece que faz 20 minutos que cheguei na rádio e já são 20 para as 21. É brincadeira, meu compadre. Alô, Cotê, como diz o compadre, né? Um abraço lá, deixa eu ver aqui, um abraço, boa noite, Marcão. Tô descansando depois de um dia de trabalho, né? É a nossa ouvinte, a Maria Sarita Squari, da Vila Girar. Chega em casa, liga o rádio no programa aí, escutando o Marcão descansando. Isso é bom demais da conta. Quem mais aqui também tá ligado com a gente, quer participar aí, mandar um alô pro pessoal aqui todos os sábados, estamos curtindo. E o Rogério, a Roseli, pessoal de Faxinal dos Paulos, um abraço, pessoal de Faxinal dos Paulos, e obrigado pelo carinho. Infelizmente, estamos chegando ao final, gente.
2: Boa noite, Marcão.
0: Opa!
2: E roda a música, o Vento.
0: O Vento.
2: Com meus compadres.
0: Se der tempo, nós
2: estamos Edmilson, com a Letícia, com a Reisa, com a Silvano.
0: Com Patraia.
2: Da minha filha Deisiane, pro meu esposo Claudinei. E coloque nosso nome no sorteio.
0: Sim.
2: Então, Alessandro, no carro da Cristo Rei. Abraço, vale. Deus abençoe muito vocês.
0: Amém. Tudo de nós, hein, minha comadre. Obrigado. Quem mais aqui? O João França, da Vila Girardi, é isso? Alô, João, um abraço. Quem mais? Marcão, parabéns e pelo programa Rode a Música, Amor Virtual. Para a pessoa especial, Rogério Majevska, fala, Rogério, um abraço para ti, meu compadre. Quem mais aqui? Márcia Colasso, França, Porto Soares, que maravilha, povão, mas pra lá de especial, ouvinte do Marcão. Nós vamos aí com mais uma marca de fundamento, daqui a pouquinho voltamos com o ganhador ou ganhadora, vamos fazer o sorteio, tá bueno?

aí a participação do grupo Os Mateadores e a música Faculdade do Campo. Mas um trancão, velho. Cuiudo, uma barbaridade. Que coisa boa, meu compadre. Gente do céu, aí faltando aí 14 minutinhos para as 21 horas. O relógio está nos atropelando, está nos mandando embora, porque nós temos que ajeitar, alinhar, bater cadeada aí no recinto, né? E bolhar a perna de novo, né? Pegar a estrada, como é de praxe já. Isso já faz se encaminhando aí para os 13 anos. Não perder uma esperança, né? Esperança está amanhã, né? Amanhã você tem que digitar uns números bem bagualos, meu compadre, para não ficar se arrependendo depois, né? Tá vendo? Tá dado o recado. Depois não chora. Gente, bueno, fizemos sorteio e é desta feita, R$30 aí de produtos de limpeza, vai lá pra comadre Luciane Kaminski, lá de Rio Azul de Cima. 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Se não escutou, o vizinho lá que manda um recado pra ela, mas já mandei também, já mandei pro pessoal da loja, tá tudo engatilhado, a gente faz aqui bem transparente para que todo mundo entenda, tá vendo? 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Gente, meu muito obrigado do fundo do meu coração. Gratidão, nosso Papai do Céu, mais uma semana concluída. Com garra e devoção. E fica o abraço do Marcão do fundo do coração. E amanhã tu vota bem. Depois não fica chorando. Gente, tô indo embora. Obrigado pelo carinho. Sempre com o Marcão aqui pela Rádio Talento TV. Sábado que vem tem mais. Patrão. Tchau, obrigado.